0: dias atrás. CPM 22, fechando aqui o Mandei Bem de hoje. E eu vou para voltar no fim de semana com o nosso programa especial do fim de semana, 2 horas de duração. Então eu te espero sempre aqui, coração, combinado? Beijo grande, uma ótima sexta e até mais. Bye, fui.
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6: É ritmo de sexta-feira e eu já tô chegando por aqui com o nosso Antena Mix. Tudo bem? Tudo certinho? Vamos que vamos, eu sou Pan Giacomini e sou sua companhia nessa hora. 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

0: Mini, pra te fazer companhia a partir de agora, muita música da boa, novidades, o que já é sucesso, aquelas cerejinhas pra você matar saudade em mais uma edição do nosso Antena
1: Vida. Number 5 com Sugar já começando.
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1: 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Bruno Martini, Isa e Timbaland com Billy Mias. Aqui o pedido da Eduarda, ligadinha com a gente. Já tá curtindo o fim de semana, menina? Obrigada, viu?
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1: 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Hora de mais sucessos por aqui. Lembrando que você pode interagir pedindo seu pelo WhatsApp, pedindo a sua música também pelas nossas redes sociais. E a minha continua @PanJacomini, tá, gente? Pelo menos por enquanto. Gilcinho passando forte.

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2: Rosé com Bruno Mars, Apiti, essa aqui que desbancou, gente. Muita música boa. Ela que desbancou também muita música boa no cenário aí de 2025, né, gente? Foi lançada no finalzinho de 2024. Sucessão que toca aqui.
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8: Bora que bora, é hora de atender o pedido do Júnior com o grupo Menos é Mais. Iludidão, já curtindo o fim de semana.

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2: Lady Gaga com Rain On Me. J Balvin, Ed Sheeran, Luan Santana também. Já já tem Vitor Clay, viu?
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2: Muito mais músicas no seu fim de semana, na sua semana também. Ó, lembrando a você, lógico, fim de semana também tem Antena Mix. E a gente curte agora Vitor Clay, Adrenalizou.

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1: 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Roots com Hard Nines. Finalizei o nosso Antena Mix dessa sexta, te desejando tudo que há de melhor e, lógico, lembrando a você que fim de semana tem antena e eu espero você. A gente se ouve. Tchau, tchau.
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O que o tempo afasta, o Máquina do Tempo aproxima aqui na Bragança FM 79.7. Agradecendo sempre a companhia agradável. 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Vamos nessa que é bom a beça. 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É isso aí, sextou, 29 de maio. E atenção, jovens de todas as idades, cabelinho branco do meu coração. Hora de matar saudades com Survivor, o Zóio de Tigre.

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1: Mais que nada, Sérgio Mendes e o Black Eyed Peas na privada, Roy Orbison, I Drove All Night e Survivor, Eyes of the Tiger.
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1: Com esse olhar de Tiger e só observando tudo, vale a pena ouvir de novo agora na programação. Confira Laura Brignan.
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1: Lançada em 1982, Gloria foi o divisor de águas na carreira de Laura Brignan. A música não apenas a transformou em uma estrela internacional, mas também se tornou um dos hinos mais resilientes da década de 80, permanecendo impressionantes 36 semanas na Billboard Hot 100, um recorde para uma artista feminina na época. A performance de Laura rendeu a ela uma indicação ao Grammy de melhor performance vocal pop feminina, consolidando-a como uma das grandes intérpretes da sua geração, e vale a pena ouvir de novo.

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1: Razões e emoções, você é mais da razão ou da emoção? NX0, Baby Jane, conhece a Baby Jane? Rod Stewart e Gloria Laura Brignan, não vale a pena ouvir de novo?
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8: Agora tá chegando a Gloria Gaynor. Isso aí, o Survivor. Você é um sobrevivente?

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1: The Run Bandits, I'll Be There For You. Dentro de um abraço, o melhor lugar do mundo é dentro de um abraço. Jota Quest e também Gloria Gaynor.
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10: Mais uma sequência, último bloco da Máquina do Tempo, Culture Club. Não vale a pena ouvir de novo.
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10: Lançado em 1982, Do You Really Want to Hurt Me? Foi a música que apresentou o Culture Club ao mundo e transformou Boy George em um ícone cultural instantâneo. Foi o primeiro número um da banda no Reino Unido e o ponto de partida para a Boy George Mania. A música chegou ao top 10 em quase todos os países onde foi lançada, incluindo o Brasil, onde o Culture Club se tornou uma das bandas internacionais mais queridas da década. E vale a pena ouvir de novo.

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1: Frejá, amor para recomeçar e acabou. Fine Young Cannibals, She Drives Me Crazy. Culture Club, Do You Really Want to Hurt Me? E acabou. Segunda-feira tem mais Máquina do Tempo. Obrigado pela atenção, pelo rádio ligado, pela parceria. Aquele abraço. Tchauzão, até segunda.
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5: Oi, oi, oi. Tô chegando com o nosso Amor Sem Fim. Eu, Vanessa Medeiros, com você a partir de agora. Fique comigo, fique ligado, combinado? Te desejo muito amor aí na sua vida, na sua casa e no seu trabalho também. Porque amor é final. E aqui na nossa programação...

0: 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Vamos juntos com mais uma edição do Amor Sem Fim. 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
0: Chegando o clássico da música internacional na nossa programação musical. Vamos ouvir juntos Lionel Richie, Stuck in a New. Aumenta o volume, tá no ar. Mais uma edição do nosso Amor Sem Fim.

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1: Oh, hey, ouvimos Luminaires. E assim a gente fechou o primeiro bloco. Paradinha rápida, eu volto já já.
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1: Que delícia ter você comigo. Que alegria ter a sua companhia.
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1: E agora no Amor Sem Fim, chegando mais músicas. Vamos ouvir Air Supply. Even the Nights Are Better.

0: Next to Me, ouvimos Emily Sant. E assim a gente fechou esta sequência. Paradinha rápida, volto já já. Não saia daí.
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0: Se ligado no Amor Sem Fim, nosso amor ligado em você sempre.
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0: E agora tá chegando por aqui mais músicas. Vamos curtir juntos? Capital Inicial. Eu Vou Estar.

0: The Girl Is Mine, Michael Jackson, fechando este bloco. Daqui a pouquinho eu volto, não saia daí.
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0: Você ligado no Amor Sem Fim, o nosso amor ligado em você sempre.
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0: E agora tem Information Society, Reputation.

0: Knockin' on Heaven's Door. Ouvimos Guns N' Roses. E assim a gente fechou a nossa primeira hora de hoje. O intervalo é rapidinho, não saia daí.
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0: Estamos apresentando o Amor Sem Fim de hoje. Eu, Vanessa Medeiros, e com você em mais duas horas de muito amor em forma de música.
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0: E abrindo esta segunda hora agora, vamos ouvir juntos Marvin Gaye pra você. Sex or Healing. Oh,

0: Closest Friends. Ouvimos Jorge Versilo. E assim a gente fechou mais um bloco. Não saia daí, porque o intervalo é rapidinho. Eu vou ali faturar e volto já já.
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0: De volta por aqui com você e pra você. E agora tá chegando mais músicas. Vamos ouvir o Ryan Knight com Jimmy Cliff. Well and Me, pra você.

0: Easy, Faith No More. Acho linda essa música com Faith No More. E assim a gente fechou mais um bloco, tá bom? Eu vou ali rapidinho pra voltar já já. Segura.
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0: Não disse que o break era rapidinho? Tô de volta por aqui, com você e pra você. Agora tem Little River Band.

0: Free, ouvimos Donovan Funkharder. E assim a gente fechou esta sequência. Quero mandar um super beijo para os amigos que estão ligadinhos comigo, para você que está em casa, no carro, no trabalho, enfim, esteja você onde estiver. Muito amor para você sempre. Eu volto já já.
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0: Que delícia ter você comigo. Que alegria ter a sua companhia.
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0: E agora no Amor Sem Fim, chegando mais músicas. Vamos ouvir Air Supply. Even the Nights Are Better.

0: Next to Me, ouvimos Emily Sant. E assim a gente fechou esta sequência. Paradinha rápida e volto já já. Não saia daí.
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0: Que bom ter você comigo.
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0: E agora na nossa trilha sonora tem John Legend, All of Me, pra você.

0: Alan, ouvimos Eye of Shiva. E assim a gente fechou a segunda hora de hoje. Temos mais uma horinha. É, mais uma hora. Sim, senhor, sim, senhora. Não saia daí, então, que eu te espero por aqui, sempre com muito amor.
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0: Estamos apresentando o Amor Sem Fim de hoje. Eu daqui, você daí, todo mundo junto e misturado, ligado na melhor.
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0: E agora, vamos ouvir juntos James Arthur, Falling Like the Stars.
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0: está passando November, Eros Ramazzotti, matando saudades por aqui. E que bom ter você comigo. Eu vou ali pra voltar já já.
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0: Eu não disse que o break era rapidinho? Pois é, por aqui é assim, promessa é dívida.
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0: E agora tem Trey Chapman, Talking About a Revolution.

0: Don't Forget About Me, ouvimos Clothes fechando este bloco. Eu vou, mas eu volto. Segura aí.
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0: E aí, tá tudo bem com você? Te desejo muito amor aí na sua vida. E tô por aqui para te ajudar nessa missão com a nossa programação.
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0: Agora chegando Paulo Abdul. Rush, Rush, pra você.

0: Blaze of Glory, ouvimos Bon Jovi. E assim, com este clássico do rock, este sucesso internacional, a gente fechou mais um super bloco da nossa programação musical. Eu vou pra voltar já já.
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0: E agora tá chegando por aqui mais músicas. Vamos curtir juntos? Capital Inicial, Eu Vou Estar.

0: The Girl Is Mine, Michael Jackson, fechando este bloco. Daqui a pouquinho eu volto, não saia daí.
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0: Que bom ter você aqui comigo.
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0: Abrindo o último bloco, agora vamos ouvir Easy Rider. Aumenta o volume aí. How You Gonna See Me Now, no Amor Sem Fim.

0: Hazard. É linda essa canção com Richard Marx, você não acha? Bom, e assim a gente coloca um ponto final na nossa programação musical de hoje. Eu vou pra voltar amanhã, se Deus quiser permitir, tá bom? Encontro marcado, combinado? Fique ligado, vem aí mais um programa Líder de Audiência. E até amanhã. Bye, fui.
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0: na Bragança FM 79.7. Chapéu e viola, é moda que não acaba mais. A melhor companhia no seu dia a dia, o som da região. 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Vamos nessa então, o som da região, aqui na Bragança FM, é Chapéu e Viola. 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
0: E tá na hora de moda boa. Alô, seu Zé, Dona Maria, Dona Josefina. Eu começo com Victor e Léo, o Granfino e o Caipira.

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1: Obrigado, galera, meu Divinópolis.
2: Obrigado.

0: lá na minha rádio, Cacique Pajé, Casinha Velha.
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0: Depois da casinha velha, tá na hora de mais uma moda velha? Não, boa. Trio Parada Dura com Eduardo Costa, Último Adeus.

0: Valeu, parabéns.
1: Valeu, irmão. Vamos demais.
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0: Ontem ao luar, você viu a lua cheia, a lua colorida. Paraguaçu que cantou.
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0: Tá na hora de mais moda e agora tem a mágoa de boiadeiro. Pedro Bento e Zé da Estrada.

0: Minhabão, que hora que acaba? Não falo não. A Baixa do Café, Alvarengue Ranchinho.
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0: Depois de um cafezinho gostoso, quentinho, docinho, Jorginho do Sertão, conhece o Jorginho do Sertão? Serrinha e Zé do Rancho.

0: sucesso que o povo canta, Camões e Camargo, Caboclo Amargo. E vamos embora com Jesus e Nossa Senhora. Amanhã tem mais, hein? Um abraço gigante!
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5: Alô, meu povo! E aí, tudo bem? Chegando, claro, com mais uma edição do nosso Laço do Peão. Participa lá, bora começar, aumenta o volume.

0: Bora que bora, meu povo, no ar o nosso Laço do Peão, aqui ó, na Bragança FM 79.7, é o som da região, né? 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Aumenta o volume, entrando no ar mais uma edição do nosso Laço do Peão. A primeira onda de hoje é o som de Murilo Huff com Saudade Estranha.
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1: É fogo, banda rainha musical, essa é sensacional. Rolou por aqui ainda o som do Thiago Carvalho com Arranhando o Azulejo, Wesley Safadão, até de Coração no Lixo com Zé Neto e Cristiano, ainda Saudade Estranha com Murilo Rufi, começando com tudo, o nosso Laço do Peão. Bora participar, manda pra cá sua mensagem que eu tô te esperando. Eu vou pro intervalo bem rapidão, mas eu volto já já com muito mais.
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1: Já estamos de volta por aqui.
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1: Água no zóio, Cleiton e Romário com Jorge Matheus.

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1: Jorge Matheus
0: e Cleiton Amar.
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0: De Goiás pra Minas, de Minas pra Goiás.
1: Vamos embora.

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2: Ana Castela, Só Não Deixa Saudade. Essa música é boa demais, né? Sucesso. Rolou por aqui ainda o som do Henrique Juliano, Eu Chamo e Você Volta. Teve 90 por 10 com Maéria e Maraíza. E ainda Água no Zóio com Cleiton Romário e Jorge Matheus, cantando bonito pra gente. Deixa eu mandar um especial aqui pra nossa amiga Fernanda. Alô, Fernanda, como é que você tá? Tudo bem? Beijo pra você, obrigado aí pela audiência, viu? Quem mais? A Milena também tá ligada junto com a gente. Alô, Milena, beijo no coração, obrigado aí pela audiência. Meu amigo Leandro também tá participando junto com a gente. Ó, intervalo bem rapidão, já já eu tô de volta com muito mais.
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2: Laço do Peão e por aqui não para não, é só música boa.
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2: Ana Castela com Zezé de Camargo e Luciano, você vai ver.

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2: Não mexe nas minhas gavetas, Danilo e Davi. Teve ainda O Que Me Quebra, hein? Taeme, Thiago com Cleiton e Romário. Teve Quase Algo com Henrique e Juliano. E ainda Você Vai Ver, Ana Castela e Zezé de Camargo e Luciano cantando pra gente. E eu volto daqui a pouquinho.
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2: Hoje não, Israel e Rodolfo.
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2: Passa mal, Marília Mendonça, eterna rainha da sofrência, sucesso bom demais. Teve ainda Amiga Antiga com Paulo e Natan, teve Mariane e Matheus com Guilherme Benuto, Toma Dramin, e ainda Hoje Não, Israel e Rodolfo cantando pra gente. Bora pra mais um intervalo e eu volto daqui a pouquinho com muito mais sucesso pra você.
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2: Reta final por aqui, gente, do nosso Laço do Peão.
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2: Esquina Felipe Rodrigo.

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1: Muito bom dia, sejam bem-vindos ao Sertanejo Bom Demais desta manhã. Hoje manhã de sábado, dia 30 do mês de maio de 2026. A partir de agora está no ar o Sertanejo Bom Demais e como é bom acordar logo cedinho com a verdadeira música sertaneja e saber que você está aí ouvindo a nossa programação, a melhor ainda, onde quer que você esteja, com o radinho ligado. Obrigado por deixar eu fazer parte da sua manhã através aqui do Sertanejo Bom Demais esta manhã de sábado, fechando a semana. A partir de agora, dê licença para poder entrar na sua casa, no seu sítio, na sua chácara, onde quer que você esteja com o radinho ligado. Obrigado por deixar eu fazer parte da sua manhã através aqui do Sertanejo Bom Demais nesta manhã de sábado até as 8 horas da manhã. Tem o Sertanejo Bom Demais com notícias, informações e tudo o que você precisa saber para levantar e bem informado em Bragança Paulista e toda a região. Até as 8 horas da manhã, a apresentação fica por minha conta, Márcio Rossini, a parte técnica também e a direção geral é de Maria de Lima. E até as 8 horas da manhã tem o Sertanejo Bom Demais. Daqui a pouquinho tem notícias policiais, notícias do cotidiano. Vou falar também das festas que acontecem esse final de semana em Bragança Paulista. Muita coisa para você neste sábado gelado logo de manhã. Mas daqui a pouquinho tem a previsão do tempo para você se programar para o final de semana e aproveitar aí na medida do possível, né? Olha a hora, são 6 horas e 2 minutos. A partir de agora está começando o Sertanejo Bom Demais. E para começar a parte musical de hoje tem Milionário José Rico, Faz um Ano. 6 e 2, bom dia, canta Milionário, canta Zé Rico.

Tá aí, faz um ano, milionário José Rico aqui no Sertanejo Bom Demais nesta manhã. Olha, olha, são 6 horas e 5 minutos, para você ligado aqui no Sertanejo Bom Demais da Bragança FM em 79.7 na faixa estendida do rádio. É, você que tá ligadinho junto com a gente, obrigado pela sua companhia nesta manhã. É, amanhã para você aí que tá ligadinho junto com a gente, é uma manhã que seja abençoada por Deus e vai ser, né? Até às 8 horas da manhã tem o Sertanejo Bom Demais da Bragança FM em 79.7. Vamos trazer aqui a previsão do tempo? Muita gente tá aí ouvindo a nossa programação e quer saber como é que tá o tempo, né? Para hoje, afinal de contas, hoje é sabadão, e o pessoal tá aí se programando aí para saber como é que tá o tempo para hoje, né? Segundo clima tempo. Hoje que é sábado, saber como é que tá o tempo aí para hoje, segundo o clima tempo se programar. Daqui a pouco eu vou trazer aí toda a rodada do Campeonato Brasileiro. É, apesar que o Campeonato Brasileiro hoje eu tenho o Red Bull Bragantino em campo, teremos aí várias partidas, né? Tem muita coisa para você daqui a pouquinho, mas antes de trazer aqui a previsão do tempo, para você ligado aqui no Sertanejo Bom Demais. Bom, para hoje sábado, que é dia 30, teremos a mínima de 12, que foi durante a madrugada, e a máxima chega a 22. Sol com muitas nuvens, pancadas de chuva à tarde e muitas nuvens à noite, né? Mas sem chuva na parte da noite, segundo o clima tempo. Então tem chuva na parte da tarde, né? De 0,4 milímetros. Não é muita chuva não, né? É, para amanhã, que é domingo, dia 31, último dia do mês de maio, que está indo embora, teremos a mínima de 12, a máxima chega a 23. Amanhã não temos previsão de chuva para amanhã, sol o dia todo, com muitas nuvens de manhã. À noite forma um nevoeiro, mas segundo o clima tempo, não chove amanhã, dia 31. E no dia 1º, que é dia segunda-feira, dia 1º de junho, já vamos adiantar o primeiro dia do ano, aliás, o primeiro dia do mês de junho, né? Teremos a mínima de 11, a máxima chega a 23 na segunda-feira, com muitas nuvens o dia todo, com abertura de sol, mas sem previsão de chuva na segunda-feira. Então o tempo hoje deve ter uma chuvinha na parte da tarde, uma chuvinha leve, né, de 0,4 milímetros, segundo o clima tempo. Então tá aí, né? A mínima de hoje é de 12 e a máxima chega a 22. Vou tocar mais um modão. Liu e Léo canta aqui no Sertanejo Bom Demais nesta manhã de sábado. Canta Liu, canta Léo.

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Tá aí, Silveira e Barrinha, aqui no Sertanejo Bom Demais, nesta manhã, né? Silveira e Barrinha cantando aqui na nossa programação. Olha, olha, são 6h15. Mandar um bom dia lá pro nosso amigo, seu Jorge, lá do CDHU, né? Ligado aqui na nossa programação, obrigado pela audiência, né? César e Paulinho cantam Milagre da Foto.

0: Olha a hora, 6h18, aqui no Sertanejo Bom Demais, nesta manhã. Deixa eu fazer um intervalo comercial rapidinho, na sequência eu tô de volta aqui nesta manhã, hoje de manhã de sábado eu volto já.
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0: Tá aí, Deni Dalton matando saudade aqui no Sertanejo Bom Demais. Meus olhos azuis. É música bonita, né? Olha, são 6h33. Mandar um bom dia lá pra Geni também, já tá aqui dizendo que bom dia. J. Alves também já mandou bom dia. Mandar um bom dia lá pra Patrícia Pitinelli. A Nadilina ligada em Atibaia. Quem mais tá aqui? A Roseli Frigi também tá lá em Porto Alegre, né? Ouvindo aí a nossa programação pelo aplicativo. Mandar um abraço lá pro seu Jorge, lá do CDHU. Nosso amigo Carlos Puga. É, o Carlos Puga hoje tá de aniversário. Ei, Carlos Puga, mais aniversário de casamento. Hoje ele vai falar aqui, hein? Fala aí, Carlos Puga, aqui no Sertanejo Bom Demais. Bom dia.
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Você pode dar uma música pra ele aqui? Do Gilberto Gilmar, logo após dançar a música, eu já vou vir com as notícias policiais. Eu sempre vou lembrar você, música chonada lá pro nosso amigo hoje que tá fazendo 40 anos de casado, hein? Gilberto Gilmar, eu sempre vou lembrar.

Tá aí Gilberto e Gilmar, eu sempre vou lembrar você aqui na programação, lá pro nosso amigo Carlos Puga. Só que você não falou o nome da esposa, né, Carlos Puga? É, meu Deus, esqueceu do nome da esposa, hein? Errou meu nome e ainda não falou o nome da esposa. Carlos Puga, 40 anos de casado. Ai, meu Deus do céu, tá certo. Vamos com casos de polícia aqui na nossa programação. É, vamos a casos de polícia, quando são 6 horas e 38, na tarde de quinta-feira, dia 28, policiais militares da Força Tática da 2ª Companhia do 34º Batalhão do Localizador do Interior, né, localizado ali na localizado uma refinaria de drogas, e apreenderam 19 quilos de entorpecente durante a operação no bairro do Francos, em Serra Negra. Segundo informações da Polícia Militar, a equipe realizava um patrulhamento pela região quando visualizaram um indivíduo com volume suspeito na região da cintura, e ao perceber a aproximação da viatura, adivinha, o homem fugiu em direção à área de mata, né? Durante acompanhamento a pé, os policiais chegaram até um campinho localizado no bairro.

0: do jardim, no interior de um chalé. A equipe encontrou 5 indivíduos com grande quantidade de drogas expostas, né? Além de materiais utilizados para o preparo e fracionamento da embalagem de entorpecente. Ele, de acordo com a PM, o imóvel funciona como refinaria e centro de armazenamento de drogas destinada ao tráfico. Os policiais também localizaram um compartimento secreto escondido sob o piso falso, né, utilizado para ocultar entorpecente. Ao todo foram apreendidos 19,521 quilos de drogas, entre a maconha, cocaína, crack, distribuída em milhares, né, de porções prontas para comercialização. Também foi localizado um caderno com anotações do tráfico, embaladas, né, balanças de precisão, celulares, embalagens e dinheiro em espécie. Durante a ocorrência, dois veículos ligados ao suspeito foram apreendidos. Um dos automóveis, um Renault Duster, possuía um compartimento oculto, né, com porta-malas, conhecido como carro de cofre, utilizado para esconder materiais ilícitos. Outros 5 indivíduos foram conduzidos ao Distrito Policial de Serra Negra e permaneceram à disposição da Justiça pelo crime de tráfico de drogas e associação ao tráfico. Então tá aí, né? O homem estava surtido lá de drogas lá. Aí a residência do homem lá, meu Deus do céu, ainda bem que a polícia foi lá e conseguiu aí prender esses meliantes aí, né? É, por isso que eu falo, né? A polícia trabalha e faz um grande trabalho em Bragança Paulista. Parabéns aí aos policiais militares, não só de Bragança, como também aí da região de Bragança Paulista. Vamos a mais um caso de polícia antes de ir para o intervalo comercial. Esse aqui vem aqui de Bragança Paulista mesmo, né? Na noite de sexta-feira, dia 29, um acidente de trânsito foi registrado na Avenida João Franco, em Bragança Paulista. São duas pessoas feridas. De acordo com informações apuradas no local, o condutor de um Ford Ka preto seguia sentido bairro, quando, por motivo ainda a ser investigado, colidiu na traseira de um Chevrolet Onix. Com impacto, o Onix foi arremessado, né, contra a traseira de um Jeep que estava em frente, e na sequência o Ford Ka capotou. Uma das vítimas recebeu atendimento médico da equipe da Motolância, do SAMU, e foi encaminhada à unidade de suporte básico da Vila Davi, a UPA da Vila Davi, né? A segunda vítima, uma mulher, sofreu ferimentos leves e recusou o encaminhamento para atendimento médico. A equipe do Corpo de Bombeiro e os agentes de trânsito e profissionais do SAMU atuaram de ocorrência e realizaram atendimento às vítimas e sinalização da via. A Polícia Militar também foi acionada para registrar a ocorrência e auxiliar nos trabalhos no local. As causas do acidente serão apuradas pelas autoridades competentes. Então tá aí, né? Que coisa, hein? Pessoal aí, deu um acidente feio aqui, né? Agora vamos apurar por que aconteceu aí com o carro que bateu aí em outros carros, né? Mas tá aí, será apurado aí pelo pessoal da polícia, né? Olha, olha, são 6h42. Eu vou fazer o seguinte, eu vou pro intervalo comercial rapidinho e na sequência eu tô de volta aqui no Sertanejo Bom Demais nesta manhã de sábado. Eu volto já.
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4: Estamos de volta aqui no Sertanejo Bom Demais. Circo Cromos hoje tem espetáculo, né? E o circo vem lotando aí todos os espetáculos devido ao show, ao sucesso, né? É um espetáculo muito bom lá do Circo Cromos, instalado ali no Lago do Taboão. Olha, olha, são 6 horas e 46 e o Carlos Pulga mandou aqui o nome da esposa pra mim, a Terezinha Pulga. Então mandava a saudade da Terezinha Pulga e o Carlos Pulga, que estão aí 40 anos de casado. Parabéns, né? Parabéns. São 6 horas e 46, deixa eu falar para você que tá aí ouvindo a programação, mandar um abraço para Santa Padaria Cardoso, já passei logo cedo por lá, e lá tem um pãozinho quente todos os dias, aquele pãozinho, de manhã, e com manteiga, aquele pão sem manteiga, aquele café com leite, aquele pingado, ou você que gosta de comer logo cedo, aquele salgadinho, você encontra na Padaria Cardoso. 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Inclusive hoje eu passei por lá, Laércio falou, toca uma música pra mim do de Paulo e Paulino, né? Que é o Amor Nada Mudou. Aí essa música tem a participação do cantor Leonardo, né? E a gente vai tocar aqui no Sertanejo Bom Demais, lá pro pessoal da Padaria Cardoso, que já tá desde as 5 da manhã de portas abertas, hein? De Paulo e Paulino canta Nada Mudou.

0: É de Paulo e Paulino, participação do Leonardo. Nada mudou, é só o cabelo que branqueou e as rugas que chegou. Olha, são 6:51 aqui no Sertanejo Bom Demais, a Bragança FM. Vamos com mais casos de polícia. Vamos a mais casos de polícia aqui no Sertanejo Bom Demais. Embriagado sem CNH e agressivo, e motociclista é preso pela Guarda Civil Municipal. Hein? O homem estava lá sem a carta de habilitação, né? E ainda foi agressivo com os policiais. Na tarde de quinta-feira, dia 28, Guardas Civis Municipais e Bragança Paulista detiveram um homem por embriaguez ao volante, direção sem habilitação e desacato na rua Antônio Siriani. Segundo informações da corporação, a equipe foi acionada pelo Centro de Controle Operacional, o CCO, após uma denúncia que um motociclista estaria conduzindo uma moto sem visivelmente em estado de embriaguez. Ao chegar ao local, os guardas foram informados por moradores sobre a direção tomada pelo suspeito, que estaria transitando sem capacete e sob o efeito de álcool. Pouco depois, o indivíduo foi localizado sobre a calçada tentando dar partida na motocicleta, né? De acordo com a Guarda Civil Municipal, durante a abordagem, o homem apresentava forte odor etílico, fala pastosa e desorientação de comportamento agressivo. Ainda conforme o registro, ele teria desobedecido a ordem de equipe de parada, né? E avançando contra os agentes, além de proferir palavras de baixo calão. Diante da situação, foi necessário o uso de moderado de forças e algemas para conter o suspeito, visando a segurança da equipe e do próprio abordado, né? Após a consulta ao sistema da guarda, constataram que o homem não possuía carteira nacional de habilitação, a tal da CNH, e a motocicleta foi recolhida ao pátio credenciado e as medidas administrativas cabíveis foram adotadas. O indivíduo foi encaminhado ao plantão policial, onde a ocorrência foi ratificada pelas autoridades policiais e ele permaneceu à disposição da justiça. Então tá aí, né? O homem tava lá, não tinha habilitação, ainda tava bêbado, né? Meu Deus do céu, não pode, né? Vamos a mais um caso aqui de Sertanejo Bom Demais, mais um caso policial. E é esse aqui, da cidade de Amparo, né? E um caso aí que chama a atenção. Esposa do suspeito de homicídio é de ocultação de cadáver, é presa durante investigação. Esse caso que está repercutindo aí essa semana, né? E teve mais um desdobramento, né? Aí nesta sexta-feira. A Polícia Civil de Amparo prendeu na sexta-feira, dia 29, a esposa do homem acusado de matar, esquartejar e ocultar o corpo de uma vítima no município de Amparo. A prisão ocorreu no decorrer das investigações conduzidas pela Delegacia de Polícia da cidade de Amparo. Até o momento, a Polícia Civil não informou oficialmente os motivos da prisão, nem qual teria sido a participação da mulher no caso. Novas informações irão ser divulgadas conforme o avanço das apurações. O crime veio à tona após o acusado procurar a Polícia Militar no dia seguinte aos fatos para confessar o homicídio. Segundo a versão apresentada por ele, a vítima teria tentado abusar sexualmente de sua companheira, o que teria motivado a agressão. De acordo com a investigação, após o assassinato, o suspeito teria esquartejado o corpo e descartado, né, em partes em diferentes locais de Amparo. Meu Deus, que sangue frio, hein? Em coletiva de imprensa realizada nessa semana, a Polícia Civil destacou a gravidade e a brutalidade do crime. O acusado permanece preso preventivamente, enquanto o investigado persegue, esclarecer todas as circunstâncias do caso. O caso segue sob investigação e novas informações podem ser divulgadas pelas autoridades nos próximos dias. Então tá aí, né, pessoal aí, estão aí investigando. Mas que estranho, né? O cara foi lá e ainda esquartejou o corpo. Meu Deus do céu, né? Que coisa. Olha a hora, são 6:55 aqui no Sertanejo Bom Demais nesta manhã. Deixa eu atender o J. Alves, que tá aqui ligadinho. Ei, J. Alves, apareceu, J. Alves. Ontem você faltou, hein, J. Perdeu a cesta básica. Bom dia, J. Alves.
1: Bom dia, meu amigo Márcio Rossini. Aqui quem fala é J. Alves. Abaixa a goia e toca pra nós aí. Minha serenata com João Mineiro e Marciano. Vai para todos os seus ouvintes e aqui é nós de todos os dias de ouvido no rádio, ouvindo o melhor do sertanejo. Fique com Deus e até breve, se Deus quiser.
0: Tá aí o nosso amigo J. Alves, quer ver minha serenata? Vou fazer uma serenata pra você aqui, hein? Júnior Marciano canta aqui no Sertanejo Bom Demais. Modão lá pro J. Alves, minha serenata. Olha, 6h56.

0: Tá aí, João Mineiro Marciano, minha serenata lá pro J. Alves. Eu vou fazer o seguinte, eu vou pro intervalo comercial, na sequência eu volto com notícias, informações, vou falar de mais notícias policiais, vou falar também da festa do Japão, que começou ontem, né, e vai nesse final de semana lá no Poço de Monta, e tava legal, hein? Ontem eu vi as imagens lá, através aí, o pessoal dos vídeos que o pessoal postou nas redes sociais, tá muito bonito a festa japonesa, com entrada gratuita e estacionamento gratuito lá no Poço de Monta. E hoje eu vou lá, hein? Vou lá comer lá yakisoba. Olha a hora, 6h59, vamos para o intervalo começar e volto já. E daqui a pouquinho vou falar também sobre a rodada do Campeonato Brasileiro. Volto já.
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0: Daí, Chitãozinho e Chororó, não desligue o rádio aqui no sertanejo bom demais desta manhã, né? Vamos falar de mais notícias, vamos falar aqui sobre a rodada do Campeonato Brasileiro, que tem início hoje, né? Tem início hoje, para você que está aí ouvindo a nossa programação, né? Acompanhar seu time. Hoje teremos aí, com o início da 18ª rodada do Campeonato Brasileiro, teremos aí no Maracanã, às 4 horas da tarde, o Flamengo vai pegar lá o Coritiba, né? O jogo que será às 4 horas da tarde, abre aí a rodada. Também na Arena da Baixada, o Atlético Paranaense vai pegar o Mirassol às 4 horas da tarde. Na Arena do Grêmio, o Grêmio vai pegar o Corinthians às 5h30, 17h30. Na Casa de Aposta, Arena Fonte Nova, o Bahia vai pegar o Botafogo às 5h30, 17h30. Na Vila Belmiro, o Santos vai jogar contra o Vitória às 20 horas. No Cícero de Souza Max, aqui já é amanhã, tá? Abrindo a rodada amanhã às 11 horas da manhã, hein? Às 11 horas da manhã, o Red Bull Bragantino vai pegar o Internacional, né? O jogo será às 11 horas, com transmissão da Bragança FM, em 79.7, na faixa estendida do rádio. No São Januário, o Vasco vai pegar o Atlético de Minas, amanhã às 4 horas da tarde. Amanhã também temos aí no Allianz Parque, o Palmeiras vai pegar a Chapecoense às 4 horas da tarde. Também temos no Mineirão, o Cruzeiro vai pegar o Fluminense às 20h30. E para fechar a rodada, amanhã também no Mangueirão, né? O Remo vai pegar o São Paulo às 20h30. Então, para você que está aí ouvindo a programação, né? Aí a rodada do Campeonato Brasileiro começa hoje, né? A 18ª rodada. Vou trazer aqui a tabela de classificação para você se entender como é que está seu time aí no campeonato. O líder do campeonato é o Palmeiras com 38 pontos. Em segundo está o Flamengo com 31. Em terceiro está o Fluminense com 30. Em quarto, o Atlético Paranaense com 27. Em quinto está o Red Bull Bragantino com 26. Em sexto está o Curitiba aqui também com 26. Em sétimo está o São Paulo com 25. Em oitavo está o Bahia com 23. Em nono está o Cruzeiro também com 23. Em décimo está o Botafogo com 22. Em décimo primeiro está o Vitória com 22. Em décimo segundo, o Atlético de Minas com 21. Em décimo terceiro, o Internacional com 21. Em décimo quarto, o Grêmio com 21. Em 15º, Corinthians com 21. Em 16º, Vasco com 20. Os quatro últimos do campeonato. Em 17º está o Santos com 18. Em 18º está o Mirassol com 16. Em 19º, o Remo com 15. E em 20º, a Chapecoense com 9. Só lembrando, né, que essa é a última rodada. Depois vai ter a parada para a Copa do Mundo. E depois a Copa e continua o Campeonato Brasileiro. Então, se a rodada tem rodada completa nesse final de semana. E depois tem a parada para a Copa do Mundo, né? Olha, são 7 horas e 12 minutos. Agora 7 horas e 13 minutos para você ligado aqui na nossa programação. Vamos falar de mais uma notícia antes de tocar mais um modal aqui. A gente teve entrega das casas essa semana, né? As 80 casas lá no conjunto, que inclusive teve a presença do governador, o F3, né? E famílias começaram a ocupar moradias do conjunto habitacional Bragança F3. Por isso que eu falo, né? O pessoal que estava lá esperando as casas também estava mais desesperado, né? Muitos estavam pagando aluguel, alguns estavam nas casas emprestadas aí, né? Por familiares, a situação difícil. Aí quando entregou as casas, o pessoal já mudou aí rapidinho, né? Famílias contempladas pelo conjunto habitacional Vereador Adilson Leitão Xavier, o Bragança F3, começou a ocupar oficialmente as suas novas moradias após a entrega das chaves, realizada na sexta-feira, dia 30, né? Aliás, não foi sexta-feira, foi quinta-feira que teve as entregas, né? Para você que está aí ouvindo a programação. Aliás, foi na quarta-feira, né? Foi na quarta-feira as entregas. Ao longo do dia, moradores iniciaram no dia 30, sexta-feira, ao longo do dia de ontem, né? Moradores iniciaram as mudanças para as residências, incluindo uma etapa aguardada há anos por beneficiário da própria habitacional, né? Durante a manhã, famílias receberam as chaves da unidade, realizaram a vistoria dos imóveis e acompanhamento da construtora responsável pelo empreendimento. Em seguida, teve início o processo de mudança, incluindo moradores da comunidade do Mossoró, que passaram a ocupar novas residências. Para acompanhar a transição, a equipe da Prefeitura de Bragança Paulista, em companhia e a Companhia de Desenvolvimento Habitacional Urbano, CDHU, e a concessionária de serviços públicos, diversos secretários municipais, permaneceram mobilizados aí no local ao longo do dia. A concessionária responsável pelo funcionamento de energia elétrica incluiu as ligações da unidade habitacional, enquanto a Sabesp finalizou a instalação dos registros de água, né? E também apoio durante a mudança. A Guarda Civil Municipal prestou apoio ao conjunto habitacional em torno do empreendimento, auxiliando na segurança e organização das mudanças, né? A equipe da Secretaria Municipal de Serviços realizou a ação de limpeza, adequação de acesso, para facilitar a circulação de caminhões e veículos utilizando pelas famílias. E a Secretaria Municipal de Ação e Desenvolvimento Social, o SEMADES, e a Defesa Civil acompanhou diretamente os moradores durante todo o processo, oferecendo orientações e suporte social. A Secretaria Municipal de Saúde também esteve presente para atender familiares que integrassem a uma situação de maior vulnerabilidade e com necessidades especiais de acompanhamento, né? Então, tá aí, você que está aí ouvindo a programação, né? Os moradores já estavam aí mudando aí nas novas casas, né? Que foram aí o Bragança F3, lá na Águas Claras. Que bom, né? Que o pessoal já mudou, senão o pessoal estava aí realmente precisando das casas. Que bom, né? Que bom. Olha a hora, são 7 horas e 15 minutos aqui no Sertanejo Bom Demais. Vamos tocar mais um modão? E daqui a pouquinho eu já volto aqui no Sertanejo Bom Demais, na Bragança FM. Vou atender a nossa amiga Geni, a pequenininha no tamanho, mas grande de coração. Ei, Geni! Bom dia, minha amiga Geni, que está lá no Jardim São José.
1: Bom dia, bom dia, bom dia. Com muita alegria e com Deus no comando. Hoje gostaria de ouvir qualquer hora, eu pinto aí, com frio, parada dura. E ofereço para todos os ouvintes e para todos da rádio. Muito obrigada. Vou oferecer para a Aurélia, Aurélia, o Sérgio, a Aurélia e o Sérgio, para Conceição e para Rose. Muito obrigado, Márcio. Fica com Deus. Deus te abençoe. Tchau, tchau, até mais.
0: Tá aí a nossa amiga Geni, que pediu aí a música do Trio Parada Dura. Ela pediu e vai ouvir. Essa aqui eu nunca toquei, hein? Trio Parada Dura, qualquer hora eu pinto aí. Modão, modão.

0: aí a música que a nossa amiga Geni pediu, qualquer hora eu pinto aí. Olha a hora, são 7:19 nesta manhã, lembrando que hoje é manhã de sábado, dia 30 do mês, o último sábado do mês de maio, né? Vem aí o mês de junho, que junho seja a época das festas juninas. Deixa eu fazer o seguinte, eu vou para o intervalo comercial rapidinho e na sequência eu volto aqui no Sertanejo Bom Demais nesta manhã. Lembrando que hoje é manhã de sábado, eu volto já, é rapidinho.
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8: É, tão de volta aqui no Sertanejo Bom Demais da Bragança FM em 79.7 na faixa estendida do rádio, né? Lembrando que você pode ligar para cá e também pedir sua música. E vamos com mais notícias policiais. É, e uma operação da Polícia Civil, da Dizem, resulta em prisão de apreensão de entorpecentes em Bragança Paulista. O pessoal faz um pente fino aí, né? Na tarde de quinta-feira, dia 28, a Polícia Civil cumpriu um mandato de busca e apreensão em uma residência localizada na rua Euclides Lopes Terron, na cidade Planejada 3, em Bragança Paulista, e resultou na prisão de um homem suspeito de envolvimento com o tráfico de drogas. Segundo informações da Polícia Civil, os investigadores da unidade especializada em já vinham aí realizando diligências e monitoramento sobre o envolvido na investigado, né? Na investigação, identificado como Fabrício Pereira de Paula Júnior, comercialização de entorpecente na região. Durante cumprimento de mandato judicial expedido pelo juízo, né, da garantia da 4ª Região de Campinas, os policiais localizaram o suspeito no portão da residência, portando uma pochete. E na revista pessoal foi encontrado porções de cocaína, maconha e haxixe já fracionada, pronta para venda, né? A intuidade às buscas do imóvel, os policiais entraram na busca dos imóveis e a gente encontrou mais drogas escondidas em diferentes cômodos da casa. E no quarto havia porções de maconha, cocaína e haxixe, enquanto na sala foram localizados tijolos de maconha, entorpecente e granel, e porções embaladas para comercializações, além de uma balança de precisão, né, e materiais utilizados para embalagem das drogas. Ao todo foram apreendidos 3 tijolos de maconha, 68 porções fracionadas de drogas, totalizando aproximadamente 1.890 kg e 5 porções de haxixe, sendo 2 maiores e outras prontas para venda, além de 149 porções de cocaína, 2 balanças de precisão e diversas embalagens, né? Ainda conforme o registro policial, os investigadores tiveram aí a confissão, né, informalmente, de que ele comercializava a droga havia cerca de 4 meses na rua Gilberto Vitorines, localizado próximo à sua residência. Ele também afirmou que a sua esposa e a sua amiga estavam no local e não tinham conhecimento das atividades criminosas. Diante dos fatos, o homem recebeu voz de prisão em flagrante por tráfico de drogas e foi encaminhado à unidade policial e permanece à disposição da justiça. Então tá aí, né? Prenderam uma grande quantidade de drogas aqui com o rapaz e ele confessou que estava fazendo comércio, né? Vamos a mais uma notícia policial aqui com são 7h27. Capotamento deixa 2 pessoas feridas na Avenida João Franco, em Bragança. Isso aqui eu já falei, né? Acho que é o mesmo caso aqui. Foi o mesmo caso que eu já falei. Foi aquele veículo, né, que eu falei aqui. É, aqui para você que está ligadinho junto com a gente. E para fechar, Bragança Paulista instala radares com sensor para identificação de excesso de ruído. Atenção, você que tem seu carro com escapamento, com problema, hein? É, aqueles carros de escapamento, aquele escapamento alto. Bragança Paulista iniciou a implantação de 2 novos controladores de velocidade equipados com sensor de captação de ruídos. A tecnologia tem como objetivo reforçar a segurança no trânsito e auxiliar na fiscalização de veículos que circulam com escapamento adulterados. ou de acordo com os limites, né, de sonoros estabelecidos pela legislação. Os equipamentos serão instalados na Avenida Nossa Senhora da Conceição, lá na Penha, na altura do número 120, e na Avenida Alfredo Grimello, próximo ao número 50. Ambos os locais, a velocidade máxima permitida será de 40 quilômetros, né? De acordo com a administração municipal, os controladores já passam pelo processo de oferição, né, e garantindo atendimento às normas técnicas exibidas aí na operação. Ainda antes de dar início na fiscalização, haverá uma divulgação das informações à população e implantação da sinalização. Então, esse novo radar, né, que vai ser instalado em dois pontos aqui em Bragança, no Lago do Taboão e lá na Penha, ele também tem aquele sensor de ruído. Então, se o seu carro faz aquele ruído muito alto, que tem um escapamento esportivo, né, aquele barulho alto, vai ser multado, hein? Cuidado, hein? Tá aí, né? A prefeitura fazendo aí as mudanças. Olha, são 7 horas e 28 minutos aqui no Sertanejo Bom Demais. Daqui a pouquinho tem mais notícias e informações para você ficar bem informado. Lembrando que às 8 horas da manhã tem a programação do Primeira Mão, aí comandado aí, né? O Primeira Mão comandado aí pelo Jango, que daqui a pouquinho chega. Daniel canta com Zé Neto e Cristiano, cheiro de terra. Olha, 7h29.
0: Daniel, vamos juntos, Zé Neto e Cristiano.

Tá aí o Daniel cantando com Zé Neto e Cristiano, né? Cheiro de terra. Ei, Daniel, né? Deixa eu falar pra você de uma notícia também, né? Essa aqui envolvendo o carnaval, né? Então, vou falar, tem gente que não gosta de carnaval, mas o carnaval de Bragança aí, né? Vou falar aqui da Acadêmicos da Vila. A Fran Calazan, que foi reeleita aí pelo Conselho Deliberativo e presidente do Acadêmicos da Vila, a dirigente segue em frente da Escola de Samba, Acadêmicos da Vila, para mais um mandato. Dando aí continuidade ao trabalho, desenvolvimento da agremiação Fran Calazan, pois foi reeleito então aí para fazer o mandato agora de 2026 até 2028. Manda um abraço para a Fran, né? Eu conheço muito a Fran Calazan, sempre que a gente fazia uma parceria aqui, né? Sempre que tem evento lá na Acadêmicos da Vila, estava até sorteando convites aí, né? Eu vejo que talvez eu tenha uma feijoada, outra vez teve lá, acho que, não sei se eu me engano, foi churrasco, agora não me lembro o que era, né? Mas a gente fez uma parceria legal com a Fran, e a Fran Calazan foi eleita para mais um mandato de 2 anos, né? Começa agora 2026 e vai até 2028 na frente da Acadêmicos da Vila. Então tá aí, né? Acadêmicos da Vila, então continua a Fran Calazan, que foi reeleita pelo Conselho Deliberativo como presidente da Acadêmicos da Vila aí, né? Parabéns aí a Fran. São 7:34 aqui no Sertanejo Bom Demais da Bragança FM. Te manda um abraço pro seu Jorge, que tá perguntando aqui. O senhor tá mandando uma foto aqui de um ônibus, né? O ônibus que faz a linha

Então tá aí, alguns reclamam do ar-condicionado que não funciona, outros reclamam que está sujo de poeira, e o seu Jorge está reclamando que o corrimão está sujo de graxa. Então tá aí, está registrado, né? Então você que está aí ouvindo a programação, tome cuidado, hein? Principalmente quem trabalha aí na parte que trabalha de branco, né? Meu Deus do céu, né? E outra notícia também, já que eu falei de barulho de veículo, a Prefeitura de Bragança vai fiscalizar som sobre fogos, né, de artifício estupidos, né, acima do permitido pela lei. É, o pessoal anda soltando aqueles rojão aí, né? Inclusive, perto de casa, esse dia tá tendo campeonato lá, né? Campeonato de amador. E o pessoal soltou bastante rojão lá, hein? Soltou bastante rojão lá e a fiscalização não fez nada. Está em vigor em Bragança Paulista, Lei Municipal 5.098, em 14 de maio de 2025, né? Que é a lei que proíbe a utilização de fogo de artifício com estampido de qualquer artefato pirotécnico com efeito sonoro, ruído, né? No município. A legislação também reforça a fiscalização sobre comercialização e armazenamento desse produto, estabelecendo a penalidade para as pessoas físicas e jurídicas e descumprimento de determinação da prevista. As novas normas alterou a Lei Municipal 4.678, 17 de maio de 2019, e adequação à legislação municipal, recomendações ao Ministério Público, a Lei Estadual 17.389/2021, né? Que proíbe artefato pirotécnico com emissão de ruídos excessivo em todo o estado de São Paulo. Com a atualização, deixou de existir, né, limites anteriormente permitidos até 65 decibéis, passando a ser proibido qualquer tipo de fogo de artifícios com estampido ou efeito sonoro ruidoso. Então tá aí, né? Mas o pessoal não anda fiscalizando mesmo, e mesmo a prefeitura, né? A prefeitura se soltou aí barulhos aí na festa do peão aí, que quem que multou a prefeitura aí, que eu saiba, ninguém, né? A prefeitura também não multou ninguém aí, né? Ela tinha que ser multada, né? Porque ela soltou aí fogos aí no posto de monta, né? E o pessoal aí, então, vai ser feita uma fiscalização. A prefeitura anunciou que vai começar a fiscalizar aí os sons excessivos aí, né? De rojões que estão sendo soltados em Bragança Paulista. Então tá aí, né? Que bom. Olha, são 7 horas para os cachorrinhos, gatinhos, agradece também as pombas, né? Porque espalha todas as pombas. Olha, são 7 horas e 37 minutos aqui no Sertanejo Bom Demais, na Bragança FM, em 79.7. Deixa eu falar para você que nesse final de semana também, né? Acontece a Feira do Rolo. A Feira do Rolo, teremos uma alteração devido aí à festa que está acontecendo lá no Poço de Monta, a Festa do Japão. A Festa do Japão começou ontem no Poço de Monta, né? E vai até a Festa do Japão, que vai até amanhã, né? Domingo. E de vista essa festa do Poço de Japão, né? Que é a 17ª edição, a Feira do Rolo passa a ser lá no Parque dos Estados. Então, amanhã, a Feira do Rolo vai ser lá no Parque dos Estados. Você que está acostumado aí na Feira do Rolo todos os domingos aí, né? Fazer lá, você que tem sua banca, ou é você que é cliente. Amanhã, a Feira do Rolo vai ser lá no Parque dos Estados, onde foi lá na época da Festa do Peão. Então, tá lá no Parque dos Estados, tá bom? Só que tá aí perguntando, né? E também, já que eu falei da festa aqui do Japão, está acontecendo desde ontem lá no Poço de Monta, a 17ª edição da Festa do Japão, né? Bragança Paulista, realizada no dia 29, foi ontem, dia 30 hoje, e dia 31 amanhã, domingo, lá no Parque Exposição Fernando Costa, no Poço de Monta, em Bragança Paulista, a Festa do Japão, evento já tradicional na região e ocorre pelo segundo ano consecutivo lá no Poço de Monta. A programação terá horário variado, onde sexta-feira começou às 5 horas da tarde e foi até às 9 horas da noite. Hoje, sábado, dia 30, começa às 10 horas da manhã, né? E vai até às 9 horas da noite, às 21 horas. Amanhã, domingo, dia 31, começa às 10 horas da manhã e vai até às 6 horas da tarde. Então, até às 6 horas da tarde, amanhã a festa só, aí não vai chegar de noite e ela fala, aí não tem festa, é que acabou a festa. Hoje começa, então, repetindo o horário. Hoje, sábado, começa às 10 horas da manhã e vai até às 9 horas da noite. Amanhã, domingo, começa às 10 da manhã e vai até às 6 horas da tarde. A abertura oficial está marcada para sábado, hoje, né, às 13 horas, mas já começou a funcionar hoje. É que hoje vai ter que a sanidade, vai estar lá a prefeita, né, a Giboboleta, né, que está aí no comando da Bragança, aí devido às férias do prefeito Edmir Chedid.
E entrada é gratuita, o estacionamento também é gratuito. E o festival reúne atrações culturais voltadas à cultura japonesa. E a festa valoriza a cultura da nível brasileiro, incluindo apresentações de músicas e danças, gastronomia, atividades culturais para diferentes públicos, né? Então, hoje tem a Festa do Japão. Tá

hoje lá no posto de monta, e inclusive tem uma grande estrutura. Então eu pude ver as imagens, né, de vários vídeos que o pessoal colocou aí nas redes sociais lá da festa do Japão, e realmente uma festa que tem uma estrutura bastante grande, e a festa é gratuita, né, gratuita tanto aí na parte de estacionamento, como também a entrada é franca. Então dá para você levar a família toda lá para comer, você que gosta da cultura da comida japonesa. Eu vou dar uma passada lá hoje, hein? Se eu não passar lá hoje, eu vou passar lá amanhã na festa do Japão lá, para dar uma saboreada da comida japonesa. Olha a hora, são 7h40, manda um abraço pro Pataca. Alô, Pataca, tá ligado lá na cidade de Pedra Bela, pro nosso amigo Mili. Alô, Mili, obrigado pela audiência, também pro Fabiano Carvalho, Adriana, Terezinha. Também mandar um abraço pro seu Arlindo, né, ligado lá na cidade, Arlindo, né, ligado na cidade de Pedra Bela. Obrigado pela audiência. E aproveitar e convidar o pessoal também, né, no dia 5, 6 e 7 de junho. É que é o próximo semana, final de semana, acontece lá na cidade de Pedra Bela a festa junina lá do Asilo Madre Paulina, e vai estar sorteando aí um veículo, né, um Gol. Eu sei que quer ter um carro aí, é a oportunidade, hein? Lembrando que a rifa custa R$10, é um Gol 2011, totalmente revisado, vermelho, Frex 1.0, com direção hidráulica, vidros e travas elétricas. E esse carro pode ser seu, basta adquirir o número da rifa, custa R$10, e você vai ao sorteio, vai acontecer durante a festa junina do Asilo Madre Paulina, que é no próximo final de semana, sexta, sábado e domingo, tem a festa lá, e você poderá ganhar um veículo. Pensou ganhar um carrão aí? Ei, coisa boa, hein? Um veículo aí totalmente de graça, revisado aí, no Asilo Madre Paulina. Inclusive, mandar um abraço a todo o pessoal lá, né, que estão lá correndo atrás para organizar bem aí a festa. E a festa todo ano é um grande sucesso, né, e o pessoal contribui. E o que mais importa é que toda a renda, né, será em prol aí das coisas que acontecem lá no asilo, né, as pessoas que moram lá, toda a estrutura, que não é fácil. Deixa eu falar também, né, que a Prefeitura de Bragança realiza inspeção na unidade de saúde do município. A prefeita Giba Bolento está visitando aí algumas entidades de saúde aqui em Bragança com mais cuidado e atenção, acompanhamento perto da saúde pública. A unidade de saúde receberá visitas para avaliação e atendimento das pessoas aqui de Bragança, né? E vários equipamentos foram visitados aí, né, aqui em Bragança. E a gente está visitando aí, fazendo inspeção na unidade de saúde de Bragança. Era que está com o prefeito, devido aí às férias do prefeito Edmir Chedidi, né? Deixa eu falar pra você também que a partir de segunda-feira, que é segunda-feira, que é dia 1º, segunda-feira que é dia que é? Deixa eu ver, que é dia 2 já, né? Segunda-feira é dia 2 de junho, vai ser liberada aí a vacina, né? A vacina da gripe. A vacina da gripe a partir de segunda-feira vai ser liberado. Segunda-feira que é dia 1º de junho, vai ser liberada aí a vacina contra a gripe a partir de 6 meses de idade, né? Você que está acima de 6 meses de idade, vai ser liberada a vacina para gripe para todos os públicos, né? Então, a partir de segunda-feira, aqui em Bragança, ainda não sei se as unidades já estão adaptadas para liberar, mas em todo o estado de São Paulo vai ser liberado, né? Inclusive, algumas cidades já começou aí, né? Já começou aí a liberar. Acabei de receber aqui, né? Que agora sim, oficialmente. A partir de segunda-feira, dia 1º, a Prefeitura de Bragança Paulista comunica que a vacinação contra a gripe está disponível para toda a população acima de 6 meses em todas as unidades de saúde de Bragança Paulista. A ampliação da vacinação segue as orientações da Secretaria de Saúde do Estado de São Paulo, né, com o objetivo de aumentar a proteção contra a influenza, né, nesse período de maior circulação da doença respiratória. Para facilitar o acesso, a unidade da Águas Claras, Planejada 1, Planejada 2, Vila da Vila, Santa Luzia, Vila Aparecida, atenderá até as 21 horas. E o Centro de Saúde, Dr. Lourenço Quiles, funciona até as 7 horas da noite, 19 horas. A vacina foi para melhorar, foi a forma, né, de prevenir casos graves de gripe. Procure a unidade mais próxima e mantém sua imunização no dia. Então, a partir de 6 meses, né, você já pode tomar a vacina contra a gripe. Então, a partir de segunda-feira, a Prefeitura comunicou aqui através da Secretaria de Saúde que está liberada aí a vacinação contra a gripe para todos os alvos. Né? Acabou aquele negócio lá de ficar aí, prioritário. Então, acima de 6 meses, já pode tomar uma agulhinha lá, né? Coisa, gente que tem medo de agulha, né? Eu morria de medo de agulha quando era criança, né? Agora não, agora pode colocar lá, não tem problema, né? Quiser furar o meu braço, eu já tô lá. Pode furar que as vacinas são boas. Mato Grosso e Matias, canta aqui na nossa programação. Daqui a pouquinho eu vou mandar um abraço pro pessoal que tá ligado aí no Facebook, nas redes sociais. 7h44, canta Mato Grosso, canta Matias.

0: Tá aí, Mato Grosso e Matias, aqui na nossa programação, a Boate Azul, um dos grandes sucessos da música sertaneja, né? Para fechar aqui a parte de notícias, vamos trazer uma notícia aqui da Igreja Católica, né? A Igreja Católica vai fazer um grande evento no Lago do Taboão. Grande conquista, a consagração diocesano de Bragança Paulista de São Miguel. Já tem data e horário local. Vai ser no dia 25 de julho de 2026, a partir das 14 horas, na Arena do Lago do Taboão, em Bragança Paulista. Há um dia de fé, oração e unidade para todos os povos de Deus e de nossa diocesano, né? Marca sua agenda para vir viver conosco esse momento de graça e acompanhe nossas redes sociais e fique por dentro de toda a programação em breve que será divulgada. Então foi marcado aí o dia, né, que Bragança vai celebrar o dia de São Miguel, a consagração diocesana de Bragança para o de São Miguel, que vai ser no dia 25 de julho de 2026, a partir das 14 horas. Vai ter grandes shows, né? Inclusive estou vendo aqui os shows, né? Vai ter lá o padre Denis, deixa eu ver quem mais vai estar lá, o padre Diogo Nogueira, Diogo Albuquerque, né? Vai ter a presença do bispo também, vários padres aqui que vão estar lá presente. A gente vai ver se consegue trazer nos próximos dias o nome de todos os padres que vão participar desta evento, né? E Bragança Paulista, a consagração dia de diocese de São Miguel, que vai ser no dia 25 de julho, a partir das 14 horas, lá no Lago do Taboão. Deixa eu mandar um abraço aqui a todo o pessoal que está ligado junto com a gente aqui através das redes sociais. Lembrando que daqui a pouquinho tem a programação do Primeira Mão, comandado aqui pelo Jango, né? Que daqui a pouquinho vem aí para comandar a programação do Primeira Mão com notícias e informações de Bragança Paulista e da região. Mandar um dia para a Dalila Matias Calargo, dizendo aqui bom dia, nosso amigo Clóvis, ligado lá em Pinhãozinho, a dona Inaci, a Geni Santos, com Deus no comando sempre, o Cláudio Serrano, está lá no Boa Vista do Silva, a Adilene Pereira, o Roberto de Oliveira, o Caio Nunes, bom dia, Márcio Rossini, flamenguista de Atibaia, um feliz sábado para você, amigo, vai, Corinthians, a Isabel Pereira, está ligada aqui na programação, né? E também mandar um abraço a todo o pessoal que está aí ouvindo a nossa programação nesta manhã. Hoje de manhã aí de sábado, o último sábado do mês de maio, né? Hoje dia 30 aí do mês. Só lembrando que hoje tem a festa lá do Japão, né? E a festa do Japão que teve início ontem, né? Ontem, né? E prossegue hoje sábado, mas preste atenção aos horários aí, hein? Pra você aproveitar bem a festa aí, chegar lá e achar que a festa tá tendo festa e a festa já acabou, né? Hoje sábado começa aí a festa às 10 horas da manhã e vai até às 9 horas da noite. Amanhã domingo começa às 10 horas da manhã e vai até 6 horas da tarde. Então não é que nem a festa do Pouso de Monte que começa à noite. Ela começa de manhã e vai até a tarde e aproveita aí e é saborear as comidas japonesas. Então tá aí, cada um tem gosto. A gente gosta de comida japonesa, a gente que não gosta, a gente gosta de comida baiana, comida nordestina, cada um tem seus gostos, mas tá aí a festa que a entrada é gratuita e o estacionamento também é gratuito, né? Olha, são 7 horas e 51, eu tô indo embora, lembrando que amanhã a Feira do Rolo vai ser lá no Parque dos Estados, eu volto na segunda-feira, se Deus assim nos permitir, lembrando que a direção-geral foi de Maria de Lima, mandar um abraço especialmente lá para nossos amigos ligados aqui na nossa programação, mandar um abraço lá pro seu Jorge, lá do CDHU, ah, tem o pedido do seu Brás aqui, vou fechar com o pedido do seu Brás aqui, e eu lembrando que a direção-geral foi de Maria de Lima, e a parte técnica, a apresentação foi minha, Márcio Rossini, que deseja a todos vocês uma excelente, uma estupenda final de semana, repleto de paz, saúde e muitas alegrias, é o que deseja toda a equipe aqui do Sertanejo Bom Demais nesta manhã de sábado. Para fechar a parte musical, tem o pedido do seu Brás aqui. Bom dia, seu Brás, que música o senhor quer ouvir hoje?
1: Tomás, bom dia. Estou na escuta, meu filho. Mas uma música para nós, para o olho pelo olho, seja aí. Sei que hoje você não tocou minha música, mas não tem problema não. Aí ele não fica bravo não, tá? Porque isso acontece, tá bom? Manda pra nós aí com hoje, com o Gil Zago, o Milagre do Ladrão. Eu peço para todos os ouvintes que estão vendo, para vocês aí. É verdade, um bom sábado para nós, um bom fim de semana todo, falou? Pra vocês, a família, falou, mas bom dia.
0: Tá aí então, seu Brás, o Milagre do Ladrão, e volta na segunda-feira. Todos um bom final de semana, um bom final de semana, e volta na segunda-feira. Tchau, tchau. Direção geral de Maria de Lima, parte técnica e apresentação foi minha, Márcio Rossini. E a todos vocês um bom final de semana. Até segunda. Tchau, tchau.

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2: Bom dia, Bragança Paulista, região Bragantina, sul de Minas, São Paulo, Brasil e o mundo. Estamos aqui, Circuito das Águas, aqui nas ondas da 79.7 Bragança FM. A direção geral da Maria de Lima, a mesa de som é do Márcio Rossini. Até o meio-dia, música, notícias, informações, esportes, tudo isso e muito mais, você acompanha aqui no Som da Região. Vamos para os destaques de hoje do Primeira Mão. A sessão extraordinária realizada ontem na Câmara teve debates acalorados, discussões sobre o projeto de lei do aumento do servidor. O problema não foi o aumento do servidor, aquele concursado, mas sim dos comissionados. E o bicho pegou ontem na Câmara Municipal, na sessão que começou às 10 da manhã e foi até quase uma hora da tarde, né, Marcinho? Uma discussão tremenda, o projeto foi aprovado. Mas, olha, vou dizer uma coisa, viu? Depois a gente vai comentando sobre isso. Bragança em Pauta, ontem tivemos a abertura da 17ª edição da Festa do Japão. Passei por lá ontem, Marcinho. Bastante gente, eu só olhei, deu um rolê, ele está muito legal. Parabéns aí à Nipo Brasileira por esse evento. Não participei, Marcinho. O Jornal Mais Bragança, acidente grave ontem na Rua João Franco, né, Marcinho? Um carro bateu no outro, capotou. Teve duas pessoas feridas, a gente vai falar sobre isso também, acidente. Está acontecendo acidente em Bragança, é uma coisa absurda, né? Carros capotando em vias aí, né? Está acontecendo na Planejada, na Parque dos Estados, agora aconteceu ali no bairro do Cruzeiro. A CNN Brasil traz como destaque o ministro Luiz Fux. Negou o pedido da Assembleia Legislativa do Rio de Janeiro para que o deputado Ruas assumisse o cargo de governador. E atualmente está o desembargador do Rio de Janeiro no cargo de governador, e o Fux negou ontem e continua o desembargador no cargo. Também o destaque para o portal Veja: Lula diz que irá novamente indicar Jorge Messias para o Supremo Tribunal Federal em evento ontem. Portal do Globo Esporte: João Fonseca, hein? Fez história ontem em Roland Garros. Sabe quem ele venceu? Djokovic. Sabe quem é esse? Não é o quarto do mundo, ganhou mais de 20 slams. Olha, foi um jogo de 4 horas e 53 minutos. Será que jogar 5 horas tem sempre para mais? João Fonseca deu um show, parabéns aí. O Brasil no topo hoje, de todas as mídias hoje, essa questão que envolve o João Fonseca, um jovem de 19 anos de idade. O portal Globo Esportes também traz como destaque a seleção brasileira, que começou seus treinamentos e já há uma intriga aí, né? Casimiro ontem já fez declaração contra o Neymar. Está começando já as panelinhas lá na Granja Comari, Marcinho. E tem amistoso, né? Contra o Panamá agora. É amanhã. Então, vocês vejam bem, mal começou a convocação, nem começou a Copa, já começa essas, né? Picuinhas para lá, as picuinhas para cá. O portal G1, mais de 84 mil notas falsas, Marcinhos. Foram apreendidas uma fábrica clandestina em São Carlos. Sabe a fábrica que era, Marcinho? Tem dinheiro. Lá em São Carlos. Aí, meu amigo, lá perto de Araquara, aquela região, a polícia apreendeu ontem 84 mil notas falsas. Vou dizer uma coisa, viu? Tem mais que falar. Portal da Câmara dos Deputados. Aprovada novas regras para a questão da internação de adolescentes que usam drogas em situação de rua. A gente vai falar sobre isso também, que é importante isso aí, né? O SBT News. O PIB cresce, mas a inflação preocupa a equipe econômica do governo Luiz Inácio Lula da Silva. Amanhã tem Red Bull Bragantino contra o Internacional. O jogo no horário das 11 horas da manhã. Dá para ir lá amanhã, assistir o jogo e depois almoçar, né, Marcinho? Ou então ficar na festa lá da 17ª edição da Festa do Japão. Também os Estados Unidos dizem estar perto de um acordo com o Irã Porém, o Irã não confirma. Diz que ainda ele quer que seja cumprida algumas determinações nesse acordo com o presidente Donald Trump. Amanhã haverá a celebração de 24 anos de ordenação do padre Marcelo Falsarella. Na missa acontece na catedral às 19 horas. Iniciando também amanhã a trezena de Santo Antônio. Começa amanhã a trezena de Santo Antônio. Casa da Cultura tem uma peça teatral com o Caio Brat, né, Marcinho? Aí nós temos dois ingressos para estar sorteando, se você estiver realmente afim. 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Também estaremos aqui, Unidos da Rapés, realiza amanhã às 14h30 um show de prêmios lá no Eusébio Savaio 240, perto da Neymar, lá da Dona Elvira, é onde é a sede da Escola de Samba Unidos da Rapés. E falando em carnaval, a Fran Calazans foi reeleita presidente. E Fran, parabéns aí, a semana ela está lá comigo aqui, que ela está aí agora com uma ideia de projetos sociais para unir ainda mais a comunidade da Vila Aparecida. Parabéns a Fran Calazans, que assume novamente, por mais um mandato, a presidência da Acadêmicos da Vila. Também no caso que está realmente assombrando e assustando, Marcinho, é o caso de Amparo, né? A gente vai conversar hoje com o Dr. Sandro sobre esse caso. Aí está aparecendo, segundo informações levantadas após a prisão da mulher do Lucas, né? Que é ritual de magia negra. Meu Deus do céu, aonde a gente vai chegar, né, Marcinho? Que ponto nós estamos? E hoje tem futebol, para quem gosta de futebol, hoje tem um futebol especial. Hoje, às 13 horas, o Toninho já até foi comprar uma televisão nova para assistir o Paris Saint-Germain contra o Arsenal, na Champions League. É hoje, Marcinho. Hoje, às 13 horas, o pessoal hoje vai poder ficar em casa, almoçar e assistir jogão de bola. O Toninho foi ver a televisão, ele tinha de 40, 45, 50 e já comprou uma de 70 polegadas. O Toninho está podendo, né? Conhece o Toninho ou não? Toninho é o cara que leva o nosso patrão, o Dr. José de Lima, em todos os lugares, nas viagens aí. Um abraço ao Toninho e toda a família na sintonia da Bragança FM, o som da região. São 8 horas e 11 minutos. Vou fazer breves comentários aqui sobre três situações que envolvem a primeira delas. Tem o Giro Rural, né? Vamos ao Giro Rural com o Humberto Ferretti. Enquanto isso, eu volto aqui com informações de Bragança.
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4: Eu sou Humberto Ferretti e esse é o Giro Rural. A CEAGESP, que é a Central de Abastecimento de São Paulo, divulgou o balanço sobre o comportamento dos preços nesta semana. Estão mais caros, por exemplo, abacaxi, mamão-papaia, abobrinhas brasileira e italiana, cenoura, couve-flor, couve-manteiga e batata lavada. No caso de itens como maracujá azedo, uva itália, berinjela, beterraba e alface americana, os valores estacionaram. Já entre os produtos que ficaram mais baratos na CEAGESP, dá para citar goiaba, limão, batata doce rosada, mandioca, escarola e cebolinha. A cotação do milho no campo caminha para fechar o mês de maio em queda. A baixa até agora está em quase 3%, para R$ 65,00 a saca, informa o CPEA. A tendência é de um bom volume ofertado na segunda safra, que se desenvolve bem, o que mexe com o mercado. Porém, em algumas áreas do centro-oeste e do sul, onde o clima, com geadas e tempo seco, preocupa, produtores rurais estão mais firmes na hora de negociar. Os últimos dias foram marcados por poucos negócios no mercado do açúcar. No geral, tem muito comprador fora do mercado, de olho em cotações melhores lá na frente, quando a safra de cana, que começou em abril, estará mais acelerada e a oferta pode aumentar. Com isso, o preço do açúcar recuou quase 4% em maio, indicam dados do CPEA, com a saca do cristal branco vendida em São Paulo a R$ 94,00.
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2: São 8 horas e 13 minutos, foi aí o Humberto Ferrer trazendo o giro, né, rural do campo, para você que realmente vai comprar cenourinha, cebola, cada dia um preço, a batata, a coisa está ficando, né, cada dia é pior. Mas o assunto que eu quero comentar aqui, fazer um comentário rápido, é sobre a sessão da Câmara Municipal de ontem, que a sessão começou às 10 horas da manhã e terminou quase uma hora da tarde. E o que realmente pegou e que foi realmente... A gente fala aquele ditado, né? Aquela surpresinha de, que aparece de última hora. O prefeito sentou com o Sismub, acertou a questão dos 5%, o vale alimentação, as folgas, tudo isso belezinha. Só que no projeto tinha um negócio embutido que dava liberdade, dá essa liberdade ao prefeito, para os comissionados ele poder dar até 10% de aumento. É de 5%, né, a 10%. Aí gerou uma polêmica da questão que envolve a legalidade do projeto. O vereador Kiki Brau, em vários momentos, né, fez duras críticas, né, à matéria omite a essa questão dos comissionados. É porque não está na matéria essa informação. E o que acontece na prática? A pessoa que lê isso, está escrito que ganharia até 3 mil e vai ter um aumento acima de 5%. Aí sai da tabela. E aí cria uma situação, né, que serão contemplados, quem não serão. O que a pessoa pensa? Então foi feito de otário, segundo ele ontem, que isso que a Secretaria de Comunicação fez com a população bragantina e faz a população bragantina de otária sem passar a informação correta e exata. Em outro momento da sessão da Câmara, o vereador Jota Marlon, que é o líder do prefeito, atacou Kiki Brau, dizendo que ele gosta de aparecer, que o circo, né, no caso, a gente passou até esse momento ontem aqui, que o circo está lá montado no lago e não na Câmara, né, e não podemos aqui transferir aqui para a Câmara Municipal esse debate, e, enfim. Bruno Leme também argumentou, nas reuniões realizadas entre vereadores e a base do Grupo Chedid, que o prefeito nunca tratou especificamente dos comissionados, e também a alteração que o prefeito e o vice-secretários municipais e adjuntos têm o direito ao pagamento adicional de um terço. Olha só, de férias. Na discussão do projeto, uma emenda foi apresentada e aprovada para a retirada desta questão das férias. E aí ficou, né, aquele debate, aquele embate, um critica o outro, é aquela discussão. Para a aprovação do projeto de lei, os comissionados com salários acima de 9 mil também serão beneficiados, viu, Marcinho? Com reajuste, que coisa boa. Isto porque o projeto enviado para a Câmara propõe aumento para cargos comissionados de mais de 8%, além dos 5%, que já todos terão direito. Isso vale, por exemplo, para assessor especial de gabinete, que a referência é C13, cujo salário hoje é de R$ 9.954, também para chefes de divisão, cujo hoje o salário é de R$ 8.365, para o assessor especial de gabinete, que é 11.278, e aí vai, né, Marcinho? Então foi feito tudo de acordo, né, como o Grupo Chedid sempre fez em Bragança, e aí quando manda um projeto de lei para a Câmara, tenha certeza que tem aí alguma coisa embutida. E a Câmara discutiu, falou, no fundo, aprovar. Né? Então, eu digo sempre, você que é servidor municipal, que passou no concurso, que trabalha, você vai ter só 5% de aumento. Não vai poder discutir, não vai poder fazer nada, né, Marcinho? E aí, aqueles que são nomeados, os chamados cargos de confiança, assessores especiais, aqueles que têm esse QI, que é quem indica, eu falo sempre isso, esses terão um aumento aí, pode chegar até 9%. Que coisa boa, né? Tomara que esses que têm esse aumento consigam realmente dar conta do recado. Quando eu falo isso, ir num posto de saúde, ir lá na estrada rural, ir lá para ver como é que está a situação. E ontem, para surpresa de todos, a prefeita que está no cargo, né, exercício, a Gi Borboleta, foi ontem posto de saúde. Começou. E é bom que ela vá, viu, Gi? É bom que você vá e ouça a população. A população gosta de ser ouvida. E ultimamente, faz um ano, já é 6 meses, está completando o mandato, né, Marcinho? Ah, isso. É, são 18 meses, né? Isso. 12 mais 6 são 18 meses de mandato, e a gente só acompanhou coisas negativas do Grupo Chedid frente ao município de Bragança Paulista, né? Acompanhamos a questão do IPTU, que até agora ninguém sabe como é que fica, a taxa de iluminação pública, eu espero que a população não esqueça disso, a taxa de localização que vai chegar agora, em agosto, aguardem, senhores comerciantes, a pancada, né? A questão, né? Vamos, né, resolver a situação em alguns momentos, vamos para a briga, né? E, além disso, né, outras situações que envolvem, né, o Poder Executivo, que infelizmente a gente acompanha, tem acompanhado e ouvido as pessoas, é uma rejeição muito alta. E o que mais me assusta é a questão que envolve a Secretaria de Saúde, a Carmen Guarentes. Eu gosto de falar Guarentes, porque é um nome gostoso de falar, é o nome latino. Ela, na Câmara Municipal, ela esteve lá, né, numa audiência lá, e como diz o outro lá, né, só levou paulada, né, Marcinho? Só levou paulada porque a coisa não está andando. Gasta dinheiro aqui, gasta dinheiro lá, gasta dinheiro aqui. Se gastaram esse ano na saúde, Marcinho, parece que mais de 92 bilhões já. Onde está esse dinheiro? As filas continuam. Falta de remédio, as cirurgias eletivas que não há acordo, aquelas emendas impositivas que os vereadores indicaram ao prefeito para repassar para as entidades. Até agora, nada. E tudo isso foi questionado na Câmara Municipal. Enfim, nós estamos vivendo aí agora, o prefeito anunciou, com a vinda do governador Tarcísio na última quarta-feira em Bragança, que ele agora vai para o Partido Republicanos, que é o partido do atual governador Tarcísio de Freitas. E que com isso ele espera uma aproximação maior e deixou a União Brasil, partido pelo qual ele sempre foi do PFL, União Brasil, Democratas, que era antigamente, e agora ele vai para o Republicanos, né, que é o partido do governador. Tomara, prefeito, que o senhor consiga, né? Eu até brinquei uma vez e vou fazer uma comparação, até para você que está ouvindo a Bragança FM. Para construir um hospital, que vai ser construído, o hospital da Universidade de São Francisco, com 150 leitos, com 5 andares, fica em 62 milhões de reais. E o senhor conseguiu, através da Câmara Municipal, um empréstimo, né, de até 96 milhões de reais para arrumar e consertar reforma dos postos de saúde. É meio estranho, né? 62 faz um hospital de 5 andares, com 120 leitos, com toda a estrutura, montado e tal, e aqui precisa 96 milhões para arrumar o que já existe. Para pintar, né, Marcinho? Trocar umas cadeirinhas lá quebradas, que tá bem enrujada, dar uma maquiada, trocar a cortina, 96 milhões. E a Câmara deu esse crédito para o senhor. Essa é a grande verdade. Aonde será? Será que os vereadores vão fiscalizar? Será que os vereadores têm a relação de todos os postos de saúde, unidades básicas e a UPA da reforma? Tem o valor, o que vai ser feito, o que não vai? É a pergunta que fica. Eu já, inclusive, estou conversando com alguns vereadores para que nessa semana a gente possa estar aqui discutindo com eles. Chegou a relação lá na Câmara Municipal? Como assim? Chegou aqui, 96 milhões, o senhor quer, prefeito? É para quem que é? É para reformar aqui, fica tanto, lá precisa pintar, fica X, lá para trocar o piso, fica tanto. Tem que ter uma planilha para se usar o dinheiro. Isso é na minha casa, se você vai fazer lá, trocar o piso da cozinha, você vai levantar o preço, primeiro, e o preço do pedreiro. Não é isso? Você tem uma base, uma noção. Você vai comprar tinta, você sabe quanto custa a tinta e a mão de obra do pintor, quanto que é? E a lixa que vai, e o rolo que precisa, enfim. Será que a Câmara Municipal tem esses relatórios em mão? Deu 96 milhões. 96 milhões para a reforma dos postos de saúde. E aí? E aí, Marcinho? Será que vai sair? Não sabemos. E um hospital novo, né, o Toninho? Um hospital novo, construído com 120 leitos, com toda a estrutura, vai ficar em 62 milhões da parceria com a USF com o governo do estado de São Paulo. Então nós estamos vivendo aqui um momento em Bragança, é delicado, mas muito delicado. E outro assunto que eu quero entrar bem rapidinho, é esta questão que envolve agora, é que as facções criminosas, tanto o PCC como o governo federal, vai agir nessa questão toda. E a pergunta, ontem me perguntaram, João, então agora os Estados Unidos pode mandar os drones, o pessoal de guerra, encostar aquele Gerald Ford, que é aquele porta-navios americano, né? E porta-avião, lá no Rio de Janeiro, e bombardear lá o Morro do Alemão, o Morro dos Macacos. Será que vai acontecer isso? Será que é isso que a população quer? Agora, a verdade seja dita, eu vou falar aqui. Tem muita gente que não vai gostar do que eu vou falar. Mas os culpados de esses Comando Vermelho, PCC, tomar conta, é porque houve o quê? Omissão dos governantes. Tanto os governantes dos estados, como também da presidência da República. Goste de um, goste de outro, goste ou não, Mas a verdade é essa. Quem é que combateu o crime organizado até hoje? Ninguém. Tomaram conta, viraram realmente hoje. Eles mandam, olha o Rio de Janeiro que tem passado. O Rio de Janeiro é um exemplo típico de tudo, né? É um exemplo que envolve realmente toda a situação aí que nós estamos vivendo, Comando Vermelho. E aqui em São Paulo é o PCC que espalhou para o Brasil inteiro, virou como se fosse um partido. Mas são 8h23, vamos sucesso, vamos de bom astral, hoje é sabadão, né? Hoje é dia de você realmente ficar sintonizado, ouvindo música boa, notícias, informações aqui no Primeira Mão.

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10: São 8 horas 31 minutos. Nosso momento de reflexão, de oração, chegando aí ao final de mais uma semana. Em primeiro lugar, bom dia, amado Deus. Obrigado por me conceder a graça de abrir meus olhos nessa manhã de sábado. Obrigado por ter velado meu sono e preparado o meu amanhecer. Toma-me em teus braços, Senhor, guia-me pelas veredas da vida, prepara-me para um final de semana abençoado, no seio da minha família, regado de paz, harmonia, serenidade, amor. E dá-me, Senhor, sabedoria, para que eu possa realmente, aonde eu estiver, ter o discernimento e o entendimento de poder ajudar, de poder contribuir, de poder auxiliar, levar sempre uma palavra de fé, de esperança, uma palavra amiga àquelas pessoas que realmente precisam. E todos nós precisamos. Eu digo sempre que as palavras é que Deus coloca em nossa boca para quem realmente busca o bem, aquelas pessoas que querem o melhor. Deus está presente na nossa caminhada, na nossa vida. Eu agradeço a cada dia, a cada segundo, a cada momento, a cada minuto, dessa minha trajetória, dessa minha vida e dessa oportunidade de estar aqui todas as manhãs, de segunda a sábado, levando sempre uma palavra de fé e otimismo. Independente da nossa raça, da nossa cor, do nosso time, da nossa preferência política ou não, não importa. Nós somos todos iguais perante o Criador. Então, toma-me em teus braços, guia-me, Senhor. Traz para mim esse momento de reflexão, para que eu possa refletir e saber aonde é que eu posso melhorar. E nós temos tantas coisas da vida que nós podemos melhorar. E eu digo sempre que é hoje. O amanhã não sabemos. Quem é que pode dizer amanhã eu vou fazer, amanhã eu irei? Você pode planejar, pode pensar, mas nós temos, eu digo sempre, a certeza que tem alguém nos vigiando, nos guiando, nos dando tudo aquilo que nós precisamos. E Ele sabe de todas as nossas necessidades. A você que está nessa manhã de sábado na sua casa hoje. Pessoal, alguns trabalham, outros não. Outros estão aí fazendo faxina, principalmente as mulheres, né, Marcinho? Estão hoje na limpeza da casa, lava roupa, naquela correria, preparando o almoço daqui a pouco, ou fazendo as malas para uma viagem, um final de semana. Até porque nós teremos feriado na próxima quinta-feira, né, Marcinho? A semana é curta, começa a juve com feriado. Então, tudo isso, que vocês possam ter esse entendimento e viva o dia de hoje com alegria, com fé, com esperança e quando alguém vier até você, ouça primeiro. Nós temos mania, e eu também falo até por mim, viu, Marcinho? Às vezes a pessoa nem falou, já quero entrar no meio da conversa e resolver. É bom você ouvir, dá ouvido, às vezes a pessoa quer falar.

todas aquelas coisas que nos fazem mal, que nos afastam de Ti. Nós podemos afastar de tanta coisa, mas de Ti não, Senhor. Nós fazemos tantas coisas nas nossas 24 horas do dia, e quanto tempo, né, nós temos para estar aquele momento com você mesmo, dizendo: Senhor, obrigado por tudo, obrigado pelo alimento, obrigado pela minha família, obrigado por tudo aquilo, pelo meu trabalho, meu ganha-pão. Que coisas simples, mas que fazem uma diferença muito grande na nossa caminhada, na nossa vida. Quero colocar aqui hoje, especialmente, pelo padre Marcelo Falsarella, que amanhã completa 24 anos de ordenação. Padre Marcelo, que tem uma trajetória aqui, esse trabalho que ele faz junto à Catedral e ao Rosário, daquela reforma, daquele restauro da Igreja do Rosário. Que desafio, né, padre Marcelo? Já se vão aí quase 12 anos. E eu me recordo, até eu estava numa missa das 17 horas, num domingo, onde caiu o primeiro pedaço lá de cima, Márcio, em cima de um banco, só que não tinha ninguém. E aí começou toda aquela situação que ficou fechada, com pandemia, com tudo, né, depois. Enfim, tantas coisas que a Igreja passou também, e a Igreja do Rosário, que é, digo aqui, um cartão postal da cidade de Bragança Paulista. E aos poucos a gente está vendo esse trabalho de toda a comunidade, mas o Senhor à frente disso. E não é só essa menção, essa missão da reconstrução, do restauro, mas sim da parte espiritual. O Senhor está sempre atento para ouvir as pessoas. Quando a gente precisa, eu falo até por mim, o Senhor está sempre lá para ouvir. O Senhor senta e fala: fala, Jango, diga o que você precisa dizer. E a gente fala, e depois ele vem com as palavras que eu digo sempre que Deus coloca no coração dele, para que a gente possa estar saindo de lá melhor. E a gente sai. Até tem uma pastoral da escuta durante todos os dias, tanto na catedral, que o pessoal vai à tarde, Marcinho. Muitas pessoas ficam orando, e tem pessoas que estão ali. É a pastoral da escuta, que vai ouvir você. Tantas pessoas querem desabafar. Às vezes estão com problema em casa, na família, de doença. São tantas coisas. E essa pastoral ele criou para ouvir. E é gostoso, é importante você ser ouvido. Tem muitas pessoas que não têm essa oportunidade, né, Márcio? De ter alguém para poder desabafar. E esse, quando sai tudo dentro de você, aquilo que está machucando você, eu não digo que resolva, mas alivia você e traz a esperança que você possa ser melhor. Então, padre Marcelo, que Deus abençoe esses 24 anos de luta, de vida, desta dedicação, essa missão que Deus te deu, que o Senhor prossiga. E vamos estar aqui orando pela sua saúde, pela sua vida, pelo Monsenhor Correia também, que é uma pessoa que eu tenho um carinho muito grande, que também está se recuperando, pelo nosso bispo, Dom Sérgio, pela essa missão que ele tem de comandar uma diocese, a esses novos padres que foram agora ordenados, né, Márcio? Olha a missão que cada um tem na vida. E é assim que segue a nossa caminhada. E vamos buscar fazer que Deus tenha uma missão para você também. Você que está ouvindo, a gente está falando de padres, de pastores, de rebanhos, mas você pode fazer parte desse rebanho também do bem. E nós precisamos de pessoas que tenham essa mente aberta, essa sabedoria. E é só através do seu pedido, das suas orações, é que você vai conseguir transformar e mudar a sua caminhada. Colocar por todos os doentes, aqueles que estão internados na Santa Casa de Misericórdia de Bragança, na UPA, no Hospital da Universidade de São Francisco, a todos aqueles que passaram por cirurgia, estão se recuperando, para você que está em casa, passando aí por um momento também, que Deus abençoe e dê força para você, que você vença todos os obstáculos. Que você possa, nesse momento, dizer: Senhor, olha por mim. Senhor, me coloca em Tuas mãos. E eu sei que as Suas mãos são poderosas. E as Suas mãos podem me salvar. Pode me guiar para um novo caminho. Pode me dar uma atenção. Pode me dar uma alerta e uma esperança de um dia melhor. E é isso que nós devemos buscar. Quero oferecer também nessa oração de hoje, encontrei com ela ontem, a dona Leonora Siqueira Leite, a Juliana Aparecida e também a Lucila Juliana. Contei com eles ontem. Dona Leonora, foi bom ver a senhora, viu? Um abraço, que Deus abençoe a senhora, a família, muita saúde, muita força. Tenha um final de semana.

semana aí, maravilhoso. E também colocar aqui pelo Paulo Trujillo Moreno, seu Paulo que ouve todas as manhãs a nossa Bragança FM. Pela Ângela, pelo Rosal, Flor da Vida Aparecida, a Terezinha Mourão, que acompanha a gente todas as manhãs. Terezinha, que Deus abençoe você e sua família. A dona Margarida Reis, que é vizinha dela, que ela foi até lá, a vizinha queria ouvir, ela até arrumou um rádio para a vizinha para sintonizar a nossa emissora. Olha que quantas coisas positivas que a gente consegue chegar e alcançar, e a gente nem sabe da dimensão. Contei com o Gilberto ontem, que o pessoal chama de Gilberto Louco, né? Ele falou, pode falar, não tem problema. Ô Gilberto, que Deus abençoe você, de muita saúde. Também para o Barolo, não deu para mim pegar o bolo ontem lá, mas ele todas as manhãs acompanha aqui esse momento de oração. Pelo Laércio da padaria, todos os funcionários, lá pelo Regis, por toda a família. Que Deus abençoe cada um de vocês, ouvintes. Que vocês tenham um final de semana abençoado, com muita paz e saúde. E também as famílias enlutadas. Ontem nós perdemos o seu Diógenes, né? O Neco, mecânico, que é uma pessoa muito querida naquela região da Santa Cruz, ali do São Francisco, Santa Libânia, e ele que partiu hoje. A família do Neco, aí os nossos sentimentos. Também pela Cláudia Aparecida de Godói, lá do Campo Novo. Pela Rita Machado Agostinho, né? Que é irmã da Leonora, não é isso? Que ontem mandou mensagem pra gente, né, Marcinho? Que é professora. A todos vocês da família, nesse momento de luto, de dor, orem e peçam a Deus para viver esse momento, que não é fácil. Nós sabemos disso quando a gente perde alguém da família, é uma coisa que machuca. E a gente não consegue entender, a gente procura mil e mil explicações e nessa hora você não encontra. Também hoje, pelos 40 anos de casado, do Carlos Pulga e a dona Terezinha, que Deus abençoe vocês. 40 anos de união, não é fácil não. Quantas coisas vocês já passaram, quantos momentos vocês tiveram dificuldade e vocês estão aí juntos. Independente de qualquer circunstância, vocês estão aí cumprindo essa missão que é o matrimônio. O matrimônio também é uma missão, que muitas pessoas não entendem isso. É tão fácil hoje você largar tudo e começar, quer recomeçar com alguém, com outro. A gente vê tantos e tantos exemplos que acabam não dando certo, né, Márcio? Não dão certo. Um abraço também aqui à família, a Josi Gimenez, o Zé Antônio. Que Deus abençoe vocês aí, com muita saúde, muita paz, de muita sabedoria. Também coloco aqui, pelo Ricardo Jesuato e família, pelo Vander, Aniquine, lá de Atibaia, sua esposa, a Marilda. Que Deus abençoe vocês, dê muita saúde. Coloco aqui pela Luciana Garcia, que Deus dê muita paz para vocês, sabedoria, ao Chico Gonzalez, sua esposa, a Tânia, da Mãe dos Homens. Também a nossa amiga lá da Águas Claras, né, Marcinho? A Madalena, o Madalena, Deus abençoe você, tenha um bom dia, muita saúde, pelo Nivaldo e a Orlanda, lá da Vila Aparecida. Coloco também aqui pelo Ademir e toda a sua família, lá da padaria do Ademir, da Vila Aparecida, pela Kátia, pelo Júnior, pela sua esposa. Que Deus abençoe vocês, tenham um final de semana abençoado. 8h43, a oração da família com o Padre Zezinho. 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

0: Quem gostou faz barulho aí, churrasco fã.
1: Fernando Sorocaba, muito obrigado.
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2: São 9:04, nós estamos ao vivo com o Dr. Sandro Montanari, que ontem, né, após ouvir a família e testemunhas, houve uma reviravolta no caso de amparo daquele caso do Lucas, que esquartejou uma pessoa. Doutor Sandro, bom dia, é um prazer tê-lo aqui, bom final de semana, obrigado por nos atender. É uma coisa aí que realmente mudou o rumo da investigação. Bom dia, doutor.
3: Bom dia, Jango. Bom dia, Marcinho. Bom dia aí todos os ouvintes da Bragança FM, né, do programa Primeira Mão. Um abraço aí, doutor José de Lima, sempre abre esse espaço para nós. E é verdade, sim, Jango, né, depois, desde domingo passado, a gente vem trabalhando de forma intensificada nesse caso. A gente sabia que o caso, ele não estava, né, o fio estava desencapado, como diria o caipira, né?
2: Na gíria.
3: Desencapado, e a gente precisava acertar isso aí, tá bom? E realmente aí, e aí falando com vizinhos, parentes, coletando provas, né, nós chegamos, nós pedimos os mandados de busca e apreensão domiciliar, e pedindo esses mandados de busca e apreensão domiciliar, nós também pedimos a prisão temporária da moça, da Beatriz, aquela que até então havia confirmado que teria sido molestada sexualmente.
2: Vítima.
3: Pela vítima Caio, tá?
2: Uhum.
3: Mas qual foi a surpresa disso tudo, né? Nós, nessa busca, tá? Nessa busca, a gente achou aí um templo para um culto macabro.
2: Meu,
3: tá?
2: Deus.
3: Livro de magia negra.
2: Meu Deus.
3: Vários canivetes, enfim, vários apetrechos aí que nos levam à linha de investigação de que o crime possa ter sido cometido aí em conjunto, tá?
2: Pelos dois.
3: Ela teria participado juntamente com ele, nós ainda não descartamos nenhuma hipótese, né? Pode ter participação de outros, pode, a gente está vendo tudo, tá? Mas o que é mais chocante é que nós estamos acreditando, e pelo que os indícios nos trazem, nos levam, tá? A Beatriz atraiu a vítima até a casa dela. Quer dizer,
2: nossa.
3: É algo assim meio que combinado, tá?
2: Macabro, hein, doutor?
3: Macabro. A gente desconstruiu aquela tese de um possível estupro e até da legítima defesa de terceiro, a qual o Lucas, que foi preso, né, que num claro surto de arrependimento lá, ele fala que cometeu o crime por conta do
2: assédio, né?
3: Pego, exato, de um assédio sexual mais intensificado aí por parte do Caio, mas não foi isso, tá? A conversa, ela não tá, a gente tá levantando outra hipótese aí.
2: Meu Deus do céu, isso realmente muda completamente a linha de investigação, né, doutor?
3: Exatamente, tá? Então nós estamos aí com essa linha de investigação, primeiro, desconstrução, tá, do que foi colocado aí em tese a legítima defesa, e agora a gente está trabalhando com uma linha de investigação, veja, não está confirmado, mas é o que a gente está apurando até o momento, que o crime possa ter sido cometido aí por questões de magia negra mesmo.
2: Sim.
3: Entendeu? Nós achamos aí um templo, vudus, coisas muito estranhas, muito abomináveis aí, e nós esperamos, Jean, que até que nos próximos dias aí, ou até nas próximas horas, porque a gente está trabalhando intensamente no caso,
2: sim,
3: a gente possa apurar o que de fato ocorreu, tá?
2: Bom.
3: O que é importante é que ela foi presa ontem, ela já passou pelo IML e já está conosco, presa, tá? Já está encarcerada para fins de investigação. Com isso, a gente entende, tá, que outras testemunhas aí que possam, porventura, temer aí, por algum motivo está temendo testemunhar ou falar alguma coisa ou apresentar a verdade, para que eles possam aparecer aí com mais,
2: sim,
3: segurança, né?
2: Sim. Tem todo esse lado que a Polícia Civil dá garantia, aquela chamada testemunha oculta, né, doutor? Tem esse lado.
3: Exatamente. Exatamente, tá? Então, seria uma testemunha anônima, a gente não vai identificar, mas que a gente até pede que compareça. Existem problemas, Jango, é que a mocinha, a Beatriz, ela falou, ela deu muita informação inverídica, tá? Ela não apresentou o aparelho celular dela, posteriormente na busca a gente achou o celular dela, ela apresentou muitas contradições no seu depoimento, e mentiu muito, né? Mentiu muito. O que
2: chamou a atenção de vocês.
3: Chamou muita atenção, sem dúvida nenhuma.
2: Então, o que a gente nota e observa é que a linha que vocês tinham da questão do assédio, que o cara matou por defesa, por defender a honra da mulher, isso agora cai por terra e passa para uma outra linha de investigação, que é essa questão que envolve o crime de magia negra. Que loucura, não?
3: Exato, nós estamos entendendo que ela estava junto com ele, pelo menos a participação dos dois aí está praticamente... está muito forte essa linha de investigação, está praticamente comprovada, a gente precisa de alguns dados mais, né? E é isso. E não descartamos também a participação até de outras pessoas.
2: Sim.
3: Tá bom? Isso a gente está verificando. Você viu que a gente agiu rápido, foi uma semana bem intensa aí para a Polícia Civil. A gente trabalhou muito na surdina, deixou que a coisa ela falasse por si, mas a gente estava sentindo muita revolta da população que conhecia, né, a vítima Caio, né?
2: Ah, conhecia.
3: Isso também chamou atenção.
2: E esse casal, eles moravam há muito tempo em Amparo ou era recém-chegado na cidade? Esse casal, o Lucas, né, e a Beatriz, eles moravam algum tempo lá em Amparo ou eram recém-chegados à cidade? Tem essa informação, doutor?
3: Olha, Jango, que eu saiba, sim, morava algum tempo lá.
2: Sim.
3: Não eram novatos. Ele que parece que tinha um escritório em São Paulo,
2: tá.
3: O Caio.
2: Tá bom.
3: Mas eles se conheciam, ao que nós levantamos até agora. Ela mantinha um relacionamento com ele, ela atraiu, ela chamou atenção, ela trouxe o cara para uma armadilha, é o que a gente está levantando até o momento.
2: Que coisa. Doutor, já que falou de tanta coisa negativa, vamos falar de coisa boa. Ontem teve um evento no município de Vargem e agora tem a Delegacia da Mulher no município de Vargem e agora vem a Sala Rosa também, não é isso?
3: Olha, Jango, eu fiquei muito feliz, muito satisfeito. Eu me sinto até orgulhoso, porque isso é um trabalho que a gente começou desde 2023, quando eu assumi a delegacia seccional, né? A gente tinha aí como um dos nossos objetivos aí a redução da violência doméstica, botar o dedo na ferida mesmo, dar um tratamento digno, respeitoso, um tratamento que venha empoderar as mulheres e que saísse fora daquele ambiente policial e trouxesse um ambiente mais acolhedor, né? Mais ameno,
2: aconchegante.
3: Mais aconchegante. E a gente conseguiu ontem, foi a 16ª sala de defesa da mulher inaugurada, foi a última do nosso ciclo, tá? Tenho a sensação de dever cumprido. Então, conseguimos aí atingir a nossa meta, ainda que eu não esteja à frente da delegacia seccional, continuo atuando como delegado de polícia e o doutor Lauro Mário, que é a pessoa que me substituiu no cargo, meu grande irmão, grande amigo, um parceiro aí de muitos anos aí, levou à frente e batalhou junto comigo e a gente teve aí a honra de inaugurar a 16ª, inclusive tinham várias autoridades, inclusive a sua esposa, a Kátia Soli estava lá, foi muito bacana, ela que vem lutando muito aí em prol desta causa.
2: Que coisa boa, eu fico feliz por isso e agora tem um espaço também que a própria prefeitura organizou lá, onde vai ser acolhedor também, vai dar aquela passagem.
3: A casa da mulher, por isso que eu falo, quer dizer, o que é bacana disso é que as prefeituras, a administração pública, ela abraçou a ideia, né? Todos fazendo aí uma política pública, né, ou políticas públicas para aumentar essa rede de proteção que é tão importante, né, é tão importante, a gente luta por isso, eu sei, outro dia eu coloquei numa entrevista que eu dei, falei assim, eu perdi as contas de quantas mulheres eu atendi aí, vítima de violência.
2: Meu Deus,
3: não é brincadeira, ver o olho daquela mulher que está sendo, veja, quando fala em violência doméstica, Jango, não é necessariamente a violência física.
2: Sim.
3: Né? Você tem uma violência moral aí, você tem uma violência patrimonial, sexual. Quer dizer, às vezes a pessoa está sofrendo aquela violência e não sabe que está. Tá? Ela acredita que aquilo seja normal. Então, nada mais justo do que a gente ter um espaço, né, um espaço acolhedor, para que venha tirar dúvidas e que não, ela não seja julgada, o que é mais importante.
2: Com certeza.
3: Para que ela não chegue no lugar e um policial, alguém até, ele fala, olha, briga de marido e mulher, ninguém mete a colher. Não, mete sim. A gente mete a colher sim.
2: Viu, como diz o outro, em casal não se mete a colher, né? Como diz, vida de marido e mulher. Mas nessas situações tem que colocar a mão, não tem como deixar, né, doutor?
3: Exatamente. A boa notícia aí, eu estava vendo hoje ainda, saiu hoje, tá? É dizer, o número de feminicídios aqui na capital e mesmo no estado de São Paulo baixou, tá? No mesmo período, o ano passado, estava em torno de 23 ou 24 casos. Nós baixamos, tá? Até hoje nós tivemos 17 casos, então a gente está descendo, e é aquilo que eu sempre falei. No momento que a gente conscientiza, no momento que a gente cria aí situações, que a gente cria mecanismos, a gente aparelha o Estado para dar uma maior proteção, no começo vai aumentar, mas a gente sabe que no decorrer a coisa vai diminuir. Por quê? Porque existe uma conscientização.
2: É verdade.
3: Essa conscientização é muito importante, é o que está fazendo descer.
2: E o que a gente percebe e nota desde que o senhor assumiu a seccional de Bragança é essa união com a região, de todas as delegacias que pertencem aqui ao município de Bragança, o senhor como seccional, e também a OB, o Ministério Público, a própria Prefeitura, o setor de segurança, quer dizer, a OB, houve uma integração de todos nesse sentido da conscientização desse trabalho, né, doutor?
3: Exatamente, Jago. Na verdade, o que nós fizemos? Nós criamos, aumentamos essa rede de proteção. Eu sempre faço aquela comparação, né, que a rede de proteção é aquela rede mesmo. É aquela rede que
2: não
3: que
2: escapa.
3: Você põe embaixo, que todo mundo segura e fala, olha, desce. Se joga, e essa rede ela aumentou aí de maneira eficaz, e com isso faz com que a gente possa tá atendendo da melhor forma, tá aí prestando maiores cuidados, uma maior proteção, e que elas se sintam acolhidas, que é o nosso grande objetivo, né?
2: Com certeza. E outra boa notícia também é que Bragança está aí entre as cidades mais seguras do estado de São Paulo. Que boa notícia também, doutor Sandro.
3: Você vê, a gente desceu, né? Parece que agora a gente é a quinta cidade
2: mais quinta.
3: Segura do país. Quer dizer, aquilo que eu estou falando, há quanto tempo? Eu estou há 4 anos aí falando, nosso objetivo é chegar. É possível, é possível. Vamos. É lógico, não dá para acabar, simplesmente excluir o crime. Até porque não justificaria aí todo esse aparelhamento aí relacionado às forças de segurança.
2: Sim.
3: Mas o nosso objetivo é o quê? É fazer com que a nossa região fique segura. Que a nossa região, ela tenha uma sensação de segurança real. Né?
2: E que os bandidos não venham para cá, porque se virem para cá, encontram realmente as grades, né?
3: Django, aqui bandido não tem vez. Aqui bandido não se cria.
2: Entendeu? Com certeza.
3: O bandido tá vendo que aqui não vira. Aqui é ruim para ele.
2: Tá bom.
3: Ele vai se dar mal.
2: Tá bom. Doutor, muito obrigado mais uma vez. Um bom final de semana. E ver se essa semana vem a senhora doutora Laura aqui para a gente fazer um bate-papo, uma conversa com mais informações sobre esse caso e outros casos que são emblemáticos, que a população sempre espera um esclarecimento ou uma noção do que realmente está acontecendo. E parabéns pelo trabalho, e estamos juntos aí, tá bom, doutor?
3: Eu que agradeço, Jean. Bom dia para todos aí, um bom fim de semana. Valeu.
2: Valeu. São 9h17 com a senhora Sandro Montanari sobre esse caso que eu vi uma reviravolta aí, né, Marcinho? Você viu? De um crime passional virou aí uma questão, né? Que o crime passional, um crime de traição, tal, isso, aquilo, virou magia negra, uma coisa macabra, Marcinho. Olha que ponto nós estamos, né?
4: Mas tá aí, né? A polícia tá investigando realmente um caso que chama atenção, né, Jang? Não é o primeiro caso que eu vejo aqui em Bragança, acho que é o primeiro caso, mas aqui na região de Bragança e Amparo, né? Mas vários casos eu vejo no Brasil, né? Sobre esses casos aí, macabro, né? Estranho, né?
2: Meu Deus do céu, né? É um negócio que tira
4: qual Deus é mais, né?
2: Você falou tudo. Mas sim, vamos então ao João Fonseca. A promotora, do estado de São Paulo, a Ivana David, ela deu uma entrevista ontem falando dessa questão que envolve agora o crime organizado, está na mira agora dos Estados Unidos e tendo o Brasil aí como um país, né, de risco para essas questões que envolvem aí essas milícias, essas organizações criminosas.
5: Vamos ouvir. O que mais preocupa, obviamente, é a soberania, os estados, né? O Estado americano, o Estado como um todo dos Estados Unidos, de alguma forma, tentar, né, fazer parte do nosso território, entrar no nosso território, isso é um ponto importante, mas o que mais pesa para nós no sistema de segurança e no sistema de justiça é que com isso, né, os Estados Unidos vão ter ou podem ter informações e investigações que de alguma forma pode refletir no nosso país. Quando isso sai, né, do FBI e passa para a CIA, o diálogo já não é mais entre polícias. O diálogo é entre militares. E aí muda o tom. Quando eu estou falando de PCC, quando eu estou falando de Comando Vermelho, quando eu estou falando de organização criminosa transnacional ligada ao narcotráfico, eu preciso desse diálogo. O crime não tem mais fronteira, né? E os Estados Unidos não é o único país, né, que tem interesse no combate ao crime organizado. O mundo tem interesse no combate ao crime organizado. E quando eu tenho esse diálogo com um país que tem um olhar diferente, que tipifica uma organização criminosa diferente do que eu tipifico no meu país, teoricamente a prova pode ser prejudicada. Ele vai fazer uma leitura do crime organizado e essa leitura não cabe no meu ordenamento jurídico. Isso é um ponto crucial.
2: Então está aí a doutora Ivana, né, David, falando a respeito disso. É uma situação bem delicada, né, Marcinho? Precisa achar alguém que conheça bem sobre essa matéria para estar conversando com a gente aí. Ontem foi um dia de festa, a gente falou assim no bom sentido, para o esporte brasileiro. O João Fonseca venceu o Djokovic ontem, que é o quarto mundo. Quantos títulos, não é? Ele que é um mito do tênis mundial. E o João Fonseca falou ontem, após o jogo, é brincadeira, hein? 4 horas e 53 minutos, né, Marcinho? É uma coisa que realmente assusta esse jogo de tênis, né? Que é uma coisa que poucas pessoas realmente conseguem, né? Mas ele faz uma coisa que é 4 horas e pouco, ele estava perdido e ele acabou realmente revertendo. E na última sacada, ele realmente conseguiu vencer e passar para a próxima fase. Ele que estará agora disputando contra um jogador da Noruega. Então, o João Fonseca, ontem após a partida, ele deu uma entrevista. Vamos ouvir o que ele fala e a emoção das pessoas na arquibancada que aclamaram ontem o João Fonseca.
6: This is a unique moment. This is epic. This is historic. How come did you keep on believing that you could win this match?
7: I actually didn't. I just played. I just enjoy being in court. And what a pleasure it was. I mean, what an idol we have. And it's a pleasure just stepping on the court against him. And it's my first time stepping on court against him. So just thanking him. And just very happy.
2: Ele fala, né, realmente, né, Márcio, inglês, mas aí que ele está muito feliz por essa vitória, que nem ele esperava, num jogo cansativo, e ele realmente foi muito claro. Então, ele tem aqui um outro trecho aqui, que a gente vai soltar agora. É que está tudo aqui, a tradução estava em brasileiro, né, e agora acabou virando realmente, hoje as... mudaram tudo, né, Marcinho? Porque estava ontem, eu ouvi essa entrevista dele ontem, e ele fala, ele manda emoção, ele tem 19 anos contra esse outro, que tem aí 30...
7: Mas nesse momento já sabia que, assim, tinha que entregar tudo para ganhar, porque não ia vir de bandeja para mim, então eu tinha que entregar tudo e merecer aquela vitória, então... Fui, já tinha chegado ali acreditando, então tinha que entregar tudo e foi isso que eu fiz.
8: É João, da Folha de São Paulo. João, no Brasil agora, estou acompanhando as redes sociais, muita gente puxando a orelha de quem subestimou você. Né? Muita gente fala, pô, o João, esse ano está muito mal, né? Era uma promessa que não ia para frente. Tá? Como é que você se sente em relação a isso? E também se dá para sonhar com o troféu.
7: Sonhar sempre dá, né? Não custa nada. Acho que não afeta ninguém. Sonhar a gente sempre pode. Mas acho que cada um tem sua opinião, sua personalidade, suas queixas. E, enfim, querendo ou não, a gente tem que respeitar elas. E, enfim, se as pessoas não gostam de mim, tenham inveja ou algo assim, que...
9: enfim, eu tento ficar o menos possível em rede social, vendo o que as pessoas falam. É, mas sei as expectativas que vêm, sei as pessoas, o que as pessoas falam, e querendo ou não, a gente tem que focar no nosso. É, acho que tanto a vitória contra o Pismic, tanto essa, vem de muito trabalho, é, muita expectativa, muita frustração, pensamentos, será que eu consigo, será que não, será que eu vou conseguir me manter, será que não, e eu acho que o trabalho duro vem com isso, a esperança vem com isso, a coragem, e, enfim, eu acho que tudo isso é fruto de trabalho, é muito trabalho, então o que eu posso dizer aí para as pessoas que subestimam, me subestimam, cara, acredita nos seus sonhos, seguem firme nas coisas que vocês querem fazer para a vida de vocês, que sonhos podem se tornar realidade. Meu sonho sempre foi jogar com o Djokovic, possivelmente ganhar, obviamente tem um sonho de ser campeão de Grand Slam, número do mundo, mas enfim, uma coisa de cada vez. A primeira coisa que eu fiz quando terminei o jogo foi, tá, eu jogo domingo, né? Já falei ali com meus treinadores e tal, ali, cara, desfruta. E eu, tipo, caraca, ganhei do Djokovic, que tá acontecendo? Primeira vez, quarta rodada, então tem que desfrutar esses momentos e, perdão, me prolonguei um pouco, mas eu acho que é basicamente isso, aproveitar um pouco do momento e...
2: Então tá aí, o João Fonseca é uma alegria, né, Marcinho? Saber se ele... E agora ele vai enfrentar o tenista da Noruega, né? É o Casper Ruud, que vai ser o próximo adversário. Se ele passar, ele vai para a final de Roland Garros. São 9h25, aí foi o giro de informações e notícias para vocês ligados aqui no Primeira Mão desse sábado especial.
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9: São 9 horas 33 minutos. Vamos à entrevista do dia. Vamos conversar com o Charles Giraldi, que vai amanhã, né, que está em Bragança Paulista. Ele que é empresário do Caio Brat. É sobre uma peça teatral que acontece na Casa da Cultura. Vamos à entrevista do dia, Marcinho.
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9: Charles, bom dia, é um prazer recebê-lo aqui no Primeira Mão, nesse sábado, amanhã, uma peça importante com o Caio Brat aqui em Bragança.
11: Jango, é um prazer falar com vocês aí no Primeira Mão, é amanhã, hein, única apresentação na região, sei que o sinal de vocês aí vai longe, então avisando aí as cidades vizinhas, o sul de Minas, é imperdível, Memórias do Vinho com o ator Caio Brat.
9: É uma peça realmente que chama atenção, que é a questão do relacionamento dele com o pai, né? Aí há um vinho, há uma história, uma conversa. É uma peça interessante que mostra até a rotina de muitas e muitas famílias, né, Caio?
11: Justamente, é assim, o vinho tem um elemento aí, um agregador na relação deles, um fio condutor nessa retomada de relação, é um filho que volta do Brasil para cuidar do pai, né, e eles ficaram anos afastados, e quem faz o pai é um ator fantástico, Elias Andreato, olha, sem nenhum exagero, um dos atores mais premiados do Brasil, olha, em teatro. É também o diretor do espetáculo e tem uma química ótima entre ele e o Caio Blau.
9: Isso é muito bom. E as pessoas que queiram adquirir o ingresso, para você que está ouvindo aqui o Primeira Mão nesse momento, quer adquirir o ingresso, ainda tem ingressos à venda, ou, Charles?
11: Tem, sim. Hoje ainda está aberto o ponto de venda, né, que é...

0: você passar com a família, ficar naquele momento lá realmente descontraído. É uma hora e meia, em torno de duas horas, né, o Charles?
1: Dá uma hora e meia. Uma hora e vinte, uma hora e meia.
0: Então tá bom.
1: Porque também o teatro depende sempre da reação do público, né? Então
0: sim,
1: nunca não passa de uma hora e meia, não.
0: Até aquela chamada interação que é importante, né? Que as pessoas participem e tem todo esse lado que o artista gosta, né, o Charles?
1: Ah, com certeza. O artista no palco, ele vai, como a gente fala, vai sentindo a respiração da plateia ali, né? O momento do riso, da emoção. A gente fala, é um espetáculo que envolve muita emoção, mas tem muito momento de humor, descontração, porque o pai, né, que é o personagem do Elias, é um pai já mais caduco, um pai mais ranzinza. Então, o personagem do Caio, do filho, que vai quebrando essa barreira inicial. Então, dá pra se emocionar e dá pra se divertir muito.
0: Que coisa boa. Charles, então a gente agradece a você e as pessoas que queiram realmente, né, possam estar, eu falo sempre isso, né, adquirindo ingresso, você repete o site ou compra amanhã a partir das 15 horas na Casa da Cultura, que fica aqui na rua Santa Clara, aqui em Bragança Paulista.
1: Maravilha. Olha, a tiqueteira, o site é olhoingresso.com.br. Quero deixar uma informação importante: os lugares são marcados, a pessoa escolhe onde ela vai sentada, ela vai tranquila, ela chega tranquila, não precisa se preocupar de chegar antes para enfrentar uma fila de entrada. Então, tudo isso aí foi feito, pensado aí para o público de Bragança e da região.
0: Que coisa boa. Um abraço para você, obrigado, bom show. Estaremos amanhã prestigiando amanhã, tá bom?
1: Grande abraço a todos aí e espero vocês lá amanhã. Bom, mais uma vez agradeço o espaço de divulgação na rádio, que é tão importante.
0: E vamos ver se você consegue uma coletiva lá com o Caio Brás para deixar uma mensagem para a população de Bragança região, tá bom?
1: Pode deixar.
0: Um abraço, tchau. São 9h38 em Bragança Paulista. Marcinho, tem uma boa notícia aqui, Marcinho. Quer uma boa notícia, Marcinho? A Esperendil, aqui é a Duda, né? Tem 3 ingressos para o jogo de amanhã contra o Internacional, Bragantino e Red Bull. Se você quiser ir, temos aí também. Aí, manda no zap 4034-1467 e a Duda, né? Está aqui, mandou para mim agora aqui do marketing, dizendo: Jango, bom dia, o Daniel da Pelusa Esperendil está oferecendo 3 ingressos para os ouvintes do Primeira Mão. Que então temos 3 ingressos amanhã às 11 horas, Marcinho.
2: Que legal, que legal, que bom.
0: Vamos ver se o pessoal participa aí, vamos lá?
2: Vamos lá. O Caio Brat só convidou o pessoal aqui, ele
0: vamos
2: mandou falar um áudio lá, vamos tratar esse áudio também, ele mesmo falando aí, ele que vai estar aqui em Bragança amanhã.
0: Tá, vamos lá.
3: Olá a todas e a todos, aqui quem fala é Caio Blatt. Eu estou muito feliz com a notícia de que a peça Memórias do Vinho está de volta. É o terceiro ano de sucesso dessa peça que eu amo fazer. É uma peça muito emocionante. Memórias do Vinho é o último texto da grande escritora Jandira Martini. E ele conta o reencontro de um pai e um filho que estavam rompidos, estavam brigados há anos sem se falar, e que agora vão finalmente acertar as contas. E isso traz também muitas revelações, muitas surpresas sobre a história da família. Quem faz o meu pai é o grande ator Elias Andreato, que também é diretor da peça. O reencontro deles dois acontece numa adega onde esse pai guardava vinhos preciosos, vinhos raros. Eles são apaixonados por vinhos. Então, no meio dessas garrafas preciosas de vinhos, muitas revelações, muitas surpresas e também muitas risadas. É uma peça muito divertida. O personagem do Elias faz um pai muito ranzinza, mal-humorado, o que gera muitas risadas. Essa peça é uma delícia, é uma das peças que eu tenho o maior prazer do mundo de fazer.
0: Então tá aí o Caio Brat, que amanhã está lá em Bragança Paulista, na Casa da Cultura. O Marcinho e eu vamos passar por lá, dar um abraço,
2: opa,
0: né, Marcinho?
2: Opa, vamos sim, vamos sim.
0: 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A informação que chegou aqui, o Marcinho, a pessoa que realmente quiser ir no jogo, tá, tem que mandar o RG pra gente aí, tá, porque é aquela expressão, a leitura facial, né, então precisa do RG, tá bom? Então você que tá ligado, que assistiu o jogo do Red Bull amanhã, às 11 horas, né, no estádio Cícero de Sousa Marques, Bragantino e Internacional, você vai

0: vai poder ganhar o ingresso, oferecimento da Peluso Esperendil, que vem com esse empreendimento da Basilissa aqui de Bragança, para reformular e restaurar a história da Santa Basilissa. Então, você ligado, 403414, manda no zap aí pro Marcinho, no zap da rádio, manda o seu nome e RG, que a gente vai estar aqui no final sorteando e passando o nome para ela, e você vai direto no estádio, chega na portaria, vai dar o portão certo para você realmente estar assistindo essa partida. 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Assim que fala?
1: Alinhando, né? Alinhando. Colocando na régua.
0: Ah, na régua, Marcinho? Na régua. Coloca você lá naquela barra de estica, solta e rola, como dizia antigamente. Isso. Você sai em forma dali, né, Marcinho?
1: Aproveitar e falar também, já que você falou de gripe aí. Epa. A partir de segunda-feira está liberada a vacina contra a gripe nos postos de saúde.
0: Para todo mundo?
1: Para todo mundo, a partir de 6 meses de idade. Em todos os postos, são 30 postos de saúde, né? E todos estão liberados aí a vacina da gripe, foi anunciada pela prefeitura.
0: A influenza.
1: Agora é a oficial.
0: É influenza, né?
1: É a influenza.
0: Essa gripe que está chegando, o tempo mudando, é bom a gente se prevenir, viu? A vacina, tem muita gente que acabou deixando de tomar a vacina nos últimos tempos. Olha, por favor, né? Cuide da sua saúde, que é o bem maior que você tem, né, Marcinho? A gente sempre está atento a isso e falando, se não fosse bom, não teria erradicado tantas e tantas doenças que existiam através das vacinas, né? Então a gente tem que acreditar na ciência, é verdade essa. São pessoas que Deus deu esse dom de realmente conseguir fazer esse anticorpos, criar realmente essas vacinas para que a gente possa ter uma saúde melhor e uma vida melhor. 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São 9h44, vamos sucesso musical, vamos tocar uma música aí, as músicas, né, para mexer com o seu coração.

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4: É, são 10 horas e 1 minuto, você ligado aqui no Primeira Mão. Já abriu lá os portões do Posto de Monta para a 17ª edição da Festa do Japão, né, Marcinho? Que vai até às 21 horas e já está aberto os portões. Tem comida típica, tem shows.
5: Saquê.
4: É, saquê. O Marcinho vai experimentar o saquê. O Marcinho tá louco para tomar um saquê, Marcinho. O que tá acontecendo, Marcinho?
5: Você não pode beber, não. Também, foi uma pessoa que começa agora às 10 horas da manhã, né? Quando você falou abrir os portões e vai até às 9 horas da noite.
4: Sim.
5: Então, 9 horas fecha. E amanhã começa também às 10. Amanhã começa às 9.
4: Às 9.
5: Às 9 vai até às 6 horas da tarde.
4: 6 horas, até às 18 horas. Isso. E amanhã tem jogo. Você que está na sintonia da Bragança FM, quer assistir o jogo amanhã? Temos aqui 3 ingressos da Peluso Esperendil. Já mandou aí, Marcinho? Alguém já mandou aí ou não?
5: Ainda não.
4: Ainda não? Ô, 4034-1467, manda o seu nome e manda também o seu RG. Porque lá para identificação, para você entrar no Cícero de Souza Marques.
5: O nome, né?
4: Precisa. É, o nome.
5: Depois o RG. A gente pega, quem for sorteado, a gente pega o RG, né?
4: É, isso não, precisa do RG, né? Precisa mandar aqui. Tem que mandar aqui no sistema aqui. É. Então você que está ligado, que está interessado, tem os ingressos também para o teatro amanhã.
5: Sim,
4: onde vai acontecer essa peça teatral. Dois casais aí, olha, vocês estão aí no final de semana.
5: Ah, pode ser amigo e amigo também.
4: E é, um amigo, ou namorados, né, Marcinho?
5: É.
4: E aí, sai de lá, né? Você vai ver lá de vinho. Você sai fora e gasta em algum lugar e toma um vinho, né, Marcinho? Uma tacinha de vinho, para quem gosta, né?
5: E também deixa eu aproveitar aqui, Jango, aproveitar que você tem esse espaço, lembrar que amanhã é a Feira do Rolo, né? Vai ser lá no Parque dos Estados.
4: Na Zona Norte.
5: Onde foi na Festa do Peão, lá no meio do mato, lá sem banheiro, sem nada.
4: A chamada Feira da Peteca daqui a pouco, né, Marcinho?
5: É, vamos lá, sugerir esse nome.
4: É, Feira da Peteca.
5: Feira da Peteca.
4: Aos domingos, a Feira da Peteca. Em cada semana é um lugar.
5: Cada lugar vai para um lugar, né?
4: Ou Feira Itinerante, né, da amizade. Seria uma boa ideia, é o prefeito. Pensa, a gente dá ideia boa pro senhor aqui, aproveita, né, Marcinho? Mas aí teve reunião ontem, a prefeita, né, que tá no cargo, a Gi conversou com o pessoal da Pires Pentel, estão tentando ajustar ali, porque o negócio tá bravo ali, né, José Gomes da Rocha Leal também, com essa questão da Zona Azul, ô Bragança Paulista, viu, Marcinho? Nas duas ações da Polícia Federal contra Cláudio Castro, do PL do Rio de Janeiro, em 11 dias, ligando ao ex-governador, ao caso Refit, o escândalo do Banco Master acendeu um alerta vermelho na campanha do Flávio Bolsonaro do PL, que vê nas investigações avançarem sobre o elo dele e o próprio grupo político com lideranças do Comando Vermelho, especialmente no fornecimento de fuzis vindo dos Estados Unidos para facções criminosas. Olha só, nas ações de busca e apreensão, na cobertura de luxo de Castro, avaliada em mais de 5 milhões, agentes federais apreenderam 5 telefones celulares. E a devassa no conteúdo dos aparelhos deve mostrar de vez a ação do grupo político comandado por Flávio Bolsonaro e o tráfico internacional de fuzis, principalmente o AK-47 e a AR-15, que municiava a guerra entre traficantes e polícia no Rio de Janeiro. Especialistas no combate às facções criminosas do PCC e Comando Vermelho, como o promotor Lincoln Gaia, do Ministério Público de São Paulo, e Mário Sarubo, que ex-secretário nacional de Segurança Pública, afirmam que a medida anunciada pelo governo Donald Trump de classificar as facções brasileiras como organizações terroristas pode blindar aliados do presidente dos Estados Unidos, especialmente o clã bolsonarismo, dessas investigações. Olha, Marcinho, deve ter coisa aí, mas não sabe, não. Olha, já disse, esse caso Vorcaro coloca Cláudio Castro, ministro Alexandre de Moraes, Dias Toffoli, o filho do Lula que estão falando, todo mundo numa mesa só, e vamos ver quem é quem aqui, né, Marcinho? Quem é que tem, diz outro, quem é que tem o que falava antigamente, Marcinho? Para vender? Quem é que tem garrafa, né? Para ver quem tem garrafa para vender. Porque é uma coisa.
5: Para ver quem tem uma garrafa d'água para vender, né?
4: É. Marcinho, mas vamos, aqui nós aqui estamos atentos a tudo, Talvez o Moreirinha não goste, mas nesse momento o Carlo Ancelotti está dando uma entrevista coletiva exclusiva falando do jogo de amanhã contra o Panamá, da despedida do Brasil para esse amistoso, partindo aí para a Copa do Mundo nos Estados Unidos, Canadá e México.
6: Cheio, mister. Bom, vamos lá, gente. Muito bom dia. Começamos aqui a entrevista coletiva do técnico Carlo Ancelotti. Coletiva que precede esse jogo do Brasil contra o Panamá, despedida da seleção do Brasil do Maracanã. No dia 1º, segunda-feira, a seleção brasileira embarca para os Estados Unidos para a disputa da Copa do Mundo. Será um confronto especial para a gente pela chance de despedida do público brasileiro, e esse foi um ponto importante aí para a CBF nesse planejamento para a Copa do Mundo. Então, vamos começar.
7: Carlos Gil. Bom dia, mister. Carlos Gil, aqui, Globo. Mister, claro que todos nós gostaríamos de ouvi-lo sobre o time que vai enfrentar o Panamá amanhã e sobre essa semana de trabalho, mas eu vou tomar a liberdade de abrir essa conversa perguntando sobre o Neymar e ouvir a sua perspectiva do que aconteceu, porque ele foi convocado baseado num diagnóstico, chega aqui em Teresópolis, faz um exame que revela algo um pouco mais grave do que era, mesmo assim veio a campo ontem. Eu gostaria de saber primeiro se houve algum incômodo, desconforto na comissão técnica sobre essa diferença de diagnóstico, de edema para lesão, e a partir de agora, do ponto de vista também técnico, qual é a projeção num cenário mais otimista para poder contar com ele em campo na Copa do Mundo. Obrigado.
8: Bom, antes da convocação recebemos um comunicado do Santos que dizia que o jogador tinha um pequeno problema, um edema, e assim hemos deixado Santos manejar este tema até o dia 27. El jugador fue convocado porque para a comisión tenía que ser convocado, y después, el día 27, a CBF se toma cargo del problema de Neymar, y nos tomamos cargo del problema de Neymar, y nos estamos tomando cargo del problema de Neymar. Pensamos que él va a recuperar lo más pronto posible, está trabajando bien, está animado, entonces ojalá él pueda recuperar pronto. Y para ser claro, él va a estar con nosotros, él va a estar conosco hasta el día que va a recuperar, que puede estar disponible. Pensamos que él puede recuperar por el primer juego de la Copa del Mundo, y si no puede recuperar por el primer juego, va a recuperar por el segundo juego. Entonces, no tenemos ninguna duda que no vamos a tocar nadie. Los jugadores escogidos son estos 26, y estos 26 van a jugar la Copa del Mundo. Por mala suerte de Neymar, tiene este pequeño problema que no le permite entrenar con el grupo, pero él está trabajando muy bien a nivel individual para recuperarse pronto.
9: Wellington. Ancelotti, aquí en su frente, usted es multicampeón pelos clubes, pela primera vez es un técnico de selección.
8: Sim.
9: É a mesma situação? Você está ansioso para começar a Copa do Mundo? Como tem sido o dia a dia de Carlo Ancelotti, técnico da seleção?
8: O dia a dia é um dia a dia de felicidade, porque estou contente de estar aqui, preparar esta Copa do Mundo com um equipo forte, com jogadores sérios, profissionais. Creio que até agora a preparação ha sido muito boa. Temos tempo para prepararnos bien, mas o ambiente é muito bonito, muito limpo, muito animado. Estamos felizes. É uma gran oportunidade para todos los que estamos aquí fazer algo importante para este país.
4: Aí o Carlos Ancelotti ao vivo, né? Ao vivo e a coisa aqui para a Bragança FM, essa coletiva lá na Granja Comari, no Rio de Janeiro, é onde o Brasil joga amanhã contra a seleção do Panamá, último amistoso, e segunda-feira embarca para os Estados Unidos em busca de mais um campeonato brasileiro. É a nossa esperança, a nossa expectativa, e a primeira pergunta que veio, né, Marcinho, sobre o Neymar. Tá bom, não tá? Vai jogar ou não vai? Tudo isso ainda continua uma incógnita.
5: É, eu, na minha opinião, acho que tem que levar o Neymar mesmo, viu, João?
4: De qualquer jeito.
5: É, por causa que o Neymar é uma pessoa que, se tiver em condições de jogar, eu acho que ele decide o jogo, né? Não é que nem sete jogadores aí que chega na beira ali da trave e erra o gol, quer fazer firula, quer fazer posição para foto e acaba perdendo, né? O Neymar não, o Neymar vai lá e consegue fazer, né?
4: Então, a diferença, né?
5: Tinha condições, só que ele machucou, né? Mas acho que do segundo jogo para adiante ele consegue.
4: Com certeza. Tem um disso importante também, Marcinho. É para nós que passamos os 40 anos, agora podemos ter acesso facilitado a um método de aprendizado em inglês, que acabou realizando nos últimos meses. E que dispensa livros, gramática e até aulas presenciais. Sabia disso ou não? É através do aplicativo Auxílio Inglês 40+. Que pegou uma parceria do governo federal com tudo isso, e você tem a oportunidade de aprender a falar inglês, pelo menos enrolar em inglês, né, Marcinho? É que nem o Carlos Ancelotti, ele é italiano, ele mistura um pouquinho da língua italiana, o castelhano, né, e o portunhol, quer dizer, fica um balaio só, né? Mas a gente fica feliz com isso e vamos torcer para que o Brasil... Ah, e o que está sendo legal, Marcinho, eu até vou conversar com a direção da rádio, com a dona Maria de Lima, que tem várias ruas da cidade, vários bairros, pessoal enfeitando as ruas, né? Pessoal, mandar as fotos para a gente aqui, da rua enfeitada, para a gente estar divulgando aí durante o período da Copa do Mundo. Olha, nós somos aqui da Vila Aparecida, da rua Santa Bárbara. Olha a nossa rua aqui. Sou lá da rua João Franco do Cruzeiro. Sou lá da rua... Suster, lá do bairro Taboão. Eu sou da voluntário Cícero de Lamartine Leme, lá da Vila Bianchi. Enfim, vários bairros aqui da cidade de Bragança. Sou lá da Francisco Gonzalez, lá do Jardim São Miguel. Não importa. Onde as ruas estiverem enfeitadas, manda uma foto aqui e quem sabe haverá uma premiação da Bragança FM para aquele que for a melhor decoração. Aí vai depender dos nossos ouvintes estar participando e escolhendo, né, Marcinho? As fotos vão estar à disposição no site da emissora. E a partir do dia 1º começa Dia dos Namorados. Já acertamos ontem 3 prêmios, viu, Marquinhos? Ô, Marcinho, sabe dessa não? É um prêmio especial da Rejoaria Santo Antônio, olha só, da Bela Casa. Ô Renê, um abraço aí pra você, viu? E também acertamos aí, tô acertando com o Massac aí, um prêmio especial. E com a Floricultura aqui também, da Guadalupe, aqui de frente, nossa amiga Ivete, um buquê de flores, o Espaço Jacarandá. Então vocês, namorados aí, têm a oportunidade de presentear a sua amada, ou o seu amado, né, Marcinho? Aí depende do gosto de cada um. Você já escolheu o presente pra namorada, Marcinho?
5: Ainda não.
4: Não.
5: Manda um abraço pra dona Terezinha Puga e o Carlos Puga. Hoje que eu tô 40 anos de casado, hein?
4: É, coisa boa, não?
5: É, ela tá lá no bairro do Campo Novo, né? É no Campo Novo que eles estão morando.
4: Quem?
5: O Carlos Puga.
4: Sim.
5: Campo Novo, Carlos Puga, Terezinha Puga. Hoje 40 anos de casado, hein? Eu sempre falo no meu programa que casado é bom casar, mas a convivência de todos os dias de casamento não é fácil, não. Né?
4: Mas sim, você tem show hoje, ao vivo, lá no Mercado Municipal, você que conhece todos os artistas, você que gosta e prestigia os nossos artistas locais. Hoje nós teremos um show a partir da meio-dia lá no Mercadão Municipal. A Edna mandou para mim um abraço a todos vocês aí do Mercadão Municipal, pessoal que tem um carinho, um apreço muito grande. É o show de quem?
5: Da Maíta. Ela tinha do Maíta Riene, né? É a Maíta que vai estar lá hoje. Lá ela agora está carreira solo, né?
4: Carreira solo, sozinho. Ô, Maíta. Maíta. Maíta, ô Maíta, bom dia. Precisamos marcar uma entrevista um dia que bater um papo. Quando eu conversei uma vez com o Zap com ela, a respeito de uma festa, ela da Vila Aparecida, ela tem evento, sim, né? E esse ano, você leva você na vila lá. A vila vai fazer a festa junina 27, 28, 29, né, Frei Evandro? Vai ter reunião agora segunda-feira.
5: Começa junho, né?
4: É, vai definir, começa a festa Santo Antônio aqui já semana que vem, começa lá no São Benedito, acabou o feriado, é festa junina. Pois tem do asilo tradicional, festa do asilo, vão estar divulgando aqui o Jefferson, o meu amigo Linor Baratella, vai estar com a gente aqui falando desse evento, que é uma história, é uma festa tradicional histórica de Bragança, né?
5: Inclusive, no asilo aqui do Arce Vicente de Paula vai ter uma feijoada.
4: Feijoada, hein?
5: Feijoada beneficente também.
4: Eita, nós, Marcinho. Tem tanta... Esse mês de junho, ou engorda, ou... Eu fico em casa, não saia de casa. São 10 horas e 14 minutos. Vocês ligados aqui no Primeira Mão. Aqui você fica sabendo tudo o que acontece no Brasil, no mundo, aqui na cidade, na região Bragantina. E a gente fica muito feliz de saber da audiência e do carinho. Você quer assistir o jogo amanhã? Tem 3 ingressos. Aproveite, hein? 40-34-14-67. Mande seu RG e você vai assistir amanhã Internacional e Red Bull Bragantino, com transmissão da equipe de esportes campeã Bragança FM. Sérgio Silva, Roberto Moreira e Luiz Henrique Domingues, é a equipe de esportes com Demétrio Campos, aqui operando a nossa nave da 79.7. Então, vocês aí que estão na sintonia, estão enfeitando as ruas por aí para a Copa do Mundo, manda uma foto, quero ver se vai pegar isso aí, viu, Marcinho? Quem sabe vai ganhar um prêmio especial aqui da Bragança FM. Estamos conversando com a direção da rádio. Porque já tem várias, eu estou vendo na perto da minha casa, Santa Bárbara, o pessoal já fechou a rua ontem, estão pintando o chão lá, Marcinho.
5: Eu lembro que em 86, essa foi a primeira Copa que eu lembro, que eu recordo, o pessoal fazia a bandeira, né, do Brasil, fazia, enfeitava a rua, pintava a rua com verde e amarelo, né? E coisa legal, né? E agora o pessoal está voltando aí, acho que estão na época do Ancelotti, acho que na época do Ney, né, técnico da seleção, não estão acreditando e estão começando a enfeitar, vamos ver. Inclusive, vários pessoal estão aí combinando aí o churrasco aí para os jogos, né?
4: Com certeza, aí vai ter churrasco todo dia de jogo, para tudo, comércio, festa, é o que o povo quer, né, Marcinho? E depois passa, começa a eleição. Aí vai ser outra, né? Outra festa também, né, Marcinho?
5: Você sabe que esse negócio de fechar o comércio, tem gente que critica, mas é que é perigoso também, por causa da segurança, né? É,
4: fica ninguém na rua,
5: mas
4: né?
5: Eu perguntei para um delegado aqui, né? E sobre essa questão que estão fecha o comércio, tá falando, porque a pessoa não quer trabalhar na época de jogo, não é que isso, é por causa que a segurança também, né? Porque muitas vezes a pessoa aproveita essa época de jogo para furtar lojas.
4: Né? Com certeza, aproveita aí, como é que é? A ocasião, né, Marcinho?
5: É
4: ocasião, assim que fala?
5: Isso que
4: é isso aí. 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Isso é muito bom. São 10h17, é um sucesso musical. Voltamos depois com mais notícias e informações para vocês ligados aqui no Som da Região. Eu acho que...

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0: trabalho sem a Jéssica Trost, né? Que cantou aí essa música aí com uma orquestra bonita, hein? Música também do ABBA, que fez muito sucesso na década de 70, 80, e foi aí nesse evento gravado no Red Carpet lá nos Estados Unidos. O apresentador João Silva, filho de Fausto Silva, abriu o jogo sobre o estado de saúde do pai Fausto Silva, internado no Hospital Albert Einstein em São Paulo, para a retirada de uma sonda gástrica no dia de ontem. O veterano deveria ter recebido alta já na última terça-feira, mas ela foi adiada para que ele realize outros exames. Eu acho que no começo da próxima semana, segundo o filho dele, no dia 1º, ele deverá ter alta e voltar para casa. Ele está bem, a gente está meses, né, nesses últimos 3 anos, nesta batalha dura, mas agora a fase está melhor, contou João Silva, que valorizou o carinho das fãs. E a gente queria agradecer aqui a todos aqueles que admiram o trabalho e a trajetória do meu pai. Então, daí o Fausto Silva, internado ainda, deve ter alta na segunda-feira. São 10 horas e 30 minutos, você ligado aqui no Primeira Mão. 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Você que viaja, passeia, que nem o Marcinho, que não para em Bragança. Marcinho chega final de semana, eu vou para Tuiuti, vai para baixo, vai para... Ah, Marcinho,
1: oh, bom,
0: você
1: hein?
0: É para onde agora esse final de semana?
1: Eu não programei, não. Não programei nada ainda, não.
0: Você está meio, como diz outro, perdido.
1: Estou indo na festa do Japão.
0: No Japão?
1: É, vou lá comer.
0: O garantido
1: no... Yakisoba.
0: E que isso... Yakisoba. É, Yakisoba.
1: Yes.
0: Você gosta de Yakisoba?
1: Eu gosto, gosto. É gostoso. Muito bom.
0: É. Você ontem até falaram que é feito de... Do osso, né?
1: É, eu não sabia. É uma novidade.
0: Mas sim, falando isso aí, Marcinho, você que está com muito dinheiro, cuidado, viu? A justiça acabou bloqueando, no dia de ontem, 27 milhões da Deolane. Conhece a Deolane? É, investigação sobre lavagem de dinheiro. A influência advogada Deolane Bezerra voltou ao centro das atenções nas páginas de ontem. Através de um inquérito, foi bloqueado as suas contas, o valor de 27 milhões que ela realmente é acusada de fazer esse trabalho para lavagem de dinheiro do primeiro comando da capital, que é o chamado PCC. É, Marcinho? Deolane aí tá enrolado, hein, Marcinho? Essa,
1: é.
0: 27 milhões.
1: As redes sociais tem que tomar cuidado, pessoal, que tem muitas pessoas que passam uma impressão falsa aí que é bem sucedido, é influenciador, ganha dinheiro.
0: Fica ali mostrando, se achando, né, Marcinho?
1: Já vê de onde vem o dinheiro, né?
0: Qual é a origem, né, Marcinho?
1: E o pessoal acredita ainda, né?
0: Não, o que eu fico mais assustado é que muitas pessoas, né, mas muitas pessoas acham que tudo é fácil, bem fácil. E aí, acham meio. E acha um monte de gente que segue e toma seu dinheiro e você ainda aplaude. Né, Marcinho?
1: É.
0: Não percebeu ou não?
1: Sim.
0: Quando esse TH Joias, esse Vorcaro, olha o que esse Vorcaro fez com o país, rapaz. E todo mundo sabendo, ministro sabendo, senador, grupo político, está todo mundo num balaio só e fica esse negócio aí da delação premiada. Não tem que. Toma o dinheiro de volta, pega o dinheiro que ele quer, né? Levou. Sim. Do povo e do aposentado. Esse que é o pior, é dinheiro de aposentado. Aí usaram o dinheiro para viagens, para uísque, charuto, para filme. Olha para você que beleza, Marcinho.
1: Dinheiro da gente, né?
0: É facinho, né? Você paga todos os bens, seu INSS bonitinho lá para um dia se aposentar, os caras vão lá e tomam seu dinheirinho e põe no Banco Master. São 10h33. Um abraço especial ao Laércio, pessoal da padaria Cardoso, está na sintonia ouvindo a Bragança FM. Um abraço, viu, Laércio? Aí, obrigado pelo seu carinho. E quer ouvir o Zé Ramalho? Você tem o Zé Ramalho aí, não?
1: Tem.
0: Vou achar o
1: Zé Ramalho. Deixa eu aqui, Jango, falar aqui que o pessoal que está ligando aí, tem dia que tem uma mensagem aqui no 4034-1467, zap da rádio, sobre o ingresso do jogo Red Bull
0: Bragantino.
1: Só que a gente precisa do nome inteiro e também do RG.
0: Do RG, senão não entra no estádio.
1: É lá o sistema de segurança, né? Então tem que ser o nome inteiro e o RG. Depois a gente está sorteando e passando lá pro pessoal lá do camarote.
0: Então, por favor, você que quer o ingresso, temos 3 ingressos, manda aqui o nome completo e o RG, por favor. A gente vai sortear
1: ninguém,
0: e depois a gente já passa direto, né, Marcinho? Já passa direto
1: o
0: pessoal lá. Então, você que está na sintonia, né? Você que está acordando agora, levantou agora, aquela preguiça de sábado, né, Marcelo? Você que pode dormir. Nós temos que pular às 6 horas da manhã, os outros podem às 10, às meio-dia.
1: Hoje é dia de lavar, né? Hã? Hoje é dia de lavar carro, lavar casa.
0: Ai, eu vou dizer como você viu.
1: Na manutenção.
0: É, que isso aí, né? Olha aí. Eita, nós, tem gente aí usando aí o celular da minha filha e passando mensagem aqui. Ô pai, bom dia. Dá para o senhor arrumar para mim, mandar um Pix para mim que eu troquei o número do celular. De novo, Marcinho.
1: Ai, meu Deus, né? É o golpe do Pix.
0: É, manda o número do telefone para aqui, eu já vou mandar para o delegado rastrear, né, Marcinho? É o jeito. É, estão passando pela Larissa de novo. Aí.
1: Tem que falar, manda qual com a cabeça,
0: foto,
1: tá?
0: Com a foto dela, né? Bonitinha. Isso. Oi, filha. Quando você precisa, ou perguntar aqui, né, Marcinho?
1: Sim.
0: Ah, tá aqui, chegou pra mim. Vou mandar pra você, Marcinho, pra você ver.
1: Mas sabe que essa semana, Jango, eu comentei no meu programa, acho que você não chegou a comentar no seu, aqui no Primeira Mão. Teve um caso aqui em Bragança de uma mulher, né, que foi entrar aqui na cadeia aqui de Bragança Paulista, e ela queria entrar com o celular, né? E ela foi bloqueada. Aí na entrada até a polícia penal, né, divulgou uma nota e que esclarecendo por que ela foi bloqueada, né? Diz que ela queria entrar com cigarros e também com o telefone celular lá para dar para um detento.
0: Aí não deixaram, beleza.
1: Ela foi em rede social.
0: Ô, assim, Larissa Soares Falsa, o telefone dela é 920890309. Eu vou pedir para o Marcinho ligar. Se é realmente você, Larissa, eu vou mandar o dinheiro. Vê quando você precisa, aí você fala comigo. Marcou aí, Marcinho? 920890309. Diga lá, Marcinho, vê quanto a filha precisa. É, filha a gente não pode abandonar, né, Marcinho?

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1: Ah, são 10h47, é uma boa notícia aí pra quem adora, né, Marcinho? Fazer aquele, né, aquela lavagem, aquele negócio todo. A Anvisa liberou a comercialização do uso dos produtos da IP, do final lote 1, que é aqui fabricado em Amparo. Ontem a Anvisa publicou, né, foi publicado no Diário Oficial, liberando. Também foi autorizada a venda dos produtos lava-roupas, ou líquido, lava-louças líquido e o desinfetante identificados pelo lote 1. Então, o pessoal aí que, né, que quer fazer uma lavagem, quer experimentar, né, Marcinho? Está à disposição fazer uma degustação, que fala degustação, não é isso? É, o Luiz Henrique, isso vai fazer para ver se é bom, né? Tem um monte de gente experimentando aí para gripe, né? Tem gente que prefere tomar isso do que tomar vacina. Infelizmente, tem. É, parece mentira, mas está aí. Então está liberado os lotes 1 da IP, né? A Anvisa informou a empresa ontem, lá em Amparo, a fabricante de produtos, a IP, que teve suas operações suspensas no início do mês e está apta agora a retomar as atividades. Até tem vários supermercados de Bragança que retiraram das prateleiras os produtos da IP. Verdade, Marcinho. É que você não vai ao supermercado, né, Marcinho? Mas vai. Eu nunca vi você ir ao supermercado, Marcinho. Que supermercado que você vai? Conta aí. Em silêncio, para não fazer
2: propaganda.
1: Não
2: posso falar que tem...
1: É propaganda, né?
2: Não posso falar qual supermercado que eu vou também, né? Não. Aí também não, né,
1: gente?
2: Viu? Mas deixa eu falar para
1: você aqui. Marcinho.
2: É importante, né, que agora também os produtos vão voltar aí para as prateleiras, né? E agora vamos ver como é que vai ser, né? A reação do povo, né?
1: Mas sim, mas tem uma coisa. O que causou, né, alguma polêmica em relação a isso, é que pessoas têm corte na mão e tal, entrava, esse produto podia dar alguma bactéria e tal.
2: Sim.
1: Mas essa bactéria, ela só tem no intestino. Segundo o médico, até o Dr. Douglas conversava com a gente, ele falava, né, a respeito disso. A gente não é da área, não conhece, mas a gente vai procurar saber as pessoas que têm conhecimento da área. Eu sempre sou assim, eu quando não sou dono da verdade, nem quero ser. Mas, a verdade é uma só. As pessoas têm um pouquinho de consciência das coisas, né? Então, quem lava a louça, tem alergia na mão, já usa uma luva, né? Tudo isso aí, né? Tem todo esse cuidado. Não é importante, Marcinho?
2: Sim.
1: É melhor sair agora com esse frio que tá à noite aí, se sair de bermuda, chinelo e camiseta, andar pra rua, né? Vai morrer congelado, não vai, Marcinho? É. Aí reclama que no dia seguinte amanheceu com gripe. Então, sai com a blusa,
2: aí tomou
1: uma
2: jaqueta. Tomou vacina contra a gripe, pegou gripe.
1: E acha que não vai pegar gripe, mas sai, né? Bom, são 10h49, daqui a pouco eu estou com o Luiz Henrique aqui, vamos falar do Red Bull Bragantino, temos aí mais um ingresso ainda aí, por favor, gente, não é por questão de ética, por nada, mas é uma questão, é a empresa, a Esperendil, que tem esse camarote, é dela, e ela está aí premiando vocês com 3 ingressos, precisamos do nome completo, o RG ou o CPF, mande aqui, por favor, e quem queira ir, na manhã, na peça de teatro que vai acontecer na Casa Cultura, é só mandar o nome. A gente manda o nome lá pro Charles, Giraldi, e ele vai estar realmente já cadastrando você, escolhendo uma poltrona para você assistir a peça de teatro amanhã. Quem sabe eu vou aparecer por lá amanhã, não é assim? Hoje tem a festa japonesa, né? E nós estamos aí. Deixa eu mandar um abraço especial aqui. Tem aniversário antes do dia de hoje, Marcinho. Nós temos aqui várias pessoas que fazem aniversário no dia de hoje.
2: Aonde sempre... vai comer bolo hoje?
1: É isso que eu vou ver aqui, rapaz. Eu estou olhando aqui. Hoje nós temos aqui 3 aniversariantes que completam mais um ano de vida, né? Hoje é aniversário da Alzira, Alzira do Carmo, e completa mais um ano. Ô, Alzira, grande Alzira. Conhece a Alzira, Marcinho? Ela trabalha no Mercadão Municipal ali. É da Acadêmicos da Vila. Ela era destaque da escola de
2: samba. E manda um abraço para Fran Calazan.
1: Ganhou aí.
2: Você viu, mais 2 anos do mandato.
1: Presidente. E também aniversário do Cláudio Moreno. Cláudio Moreno, que passou aqui pela emissora, né, tem o seu podcast, né, radialista. E hoje completa mais um ano de vida. Cláudio, se tiver bolo, avisa que a pessoa vai, viu? E também a Rosana Rocha, que está completando hoje mais um ano de vida. Rosana, que Deus te abençoe e dê muita saúde para você, muita paz, né? E ela que esteve recentemente, sabe onde? Na Aparecida do Norte, né?
2: Aí,
1: que Deus te abençoe, Nossa Senhora abençoe você, sua vida, dê muita saúde a vocês todos que completam hoje mais um ano de vida. Como é gostoso comemorar o aniversário, né, Marcinho?
2: Tem que comemorar o dia mais importante, que é a data do nosso aniversário.
1: Saber que nós nascemos mais um dia.
2: E também mandar um abraço para o Padre Marcelo, né? Amanhã tem
1: o Padre Marcelo. Amanhã é a nação dele, 24 anos, amanhã.
2: Anos.
1: Semana que vem vamos anunciar as festas juninas.
2: Eu lembro do Padre Marcelo, né, porque ele é seminarista.
1: Ele foi padre do Tuiuti muitos anos.
2: Ele estava para o último ano dele, né, na igreja, para ser padre, né? E ele era o seminarista do Padre Sebastião. Padre Sebastião, que sempre quando estava no último ano aí, né, para ser padre, sempre vinha lá, eles ficavam lá na igreja Santa Terezinha, a participação na época que estava comandando lá, E eu tive a oportunidade de conhecer ele lá na Igreja Santa Terezinha e já faz 24 anos, né? Ele se tornou padre.
1: 24 anos de
2: como
1: ordenação.
2: Tempo,
1: e amanhã a missa é às 19 horas aqui na Catedral, né? Sim. Essa comemoração de 24º ano de ordenação do padre Marcelo Falsarella, que está na correria aí, já os preparativos da novena, começa amanhã, trezena, né, de Santo Antônio, e também a festa que vai acontecer ali na Praça Princesa Isabel, em frente à Igreja do Rosário. É uma festa tradicional de muitos anos, são dois finais de semana, né? É dia 5, 6 e 7?
2: Dois finais de semana.
1: E depois da outra semana, e começa também lá da Vila Bianchi. Na Vila Bianchi também acontece a festa lá no pátio da Igreja de São Benedito, né, Marcinho?
2: Sim, a São Benedito é uma das festas que abre, né, também da Igreja do Rosário, que
1: verdade,
2: abre as festas juninas aí. E o mês de julho e julho, né, que são as festas julinas, são os meses aí de mais festa tem em juninas, né?
1: Juninas e julinas. Eita, nós, né, Marcinho? Vamos em todas, né? Chapeuzinho de paia, calcinha rasgada, chapéuzinho, calcinha de paia na boca, né, Marcinho?
2: Calcinha caducular.
1: E vamos nós, Marcinho, calcinha rasgada, Marcinho? É, na roça? São 10h53, você continua aqui no som da região Bragança FM, Espaço Jacarandá. 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Mas tem muita gente que está com escapamento aí, roncando, que brum, brum, brum, que história. 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É, Morada do Samba, que teve feijoada semana passada, tem eventos lá, e a Fran agora vai entrar com o projeto social, segundo ela, agora o segundo mandato dela como presidente, né, da Acadêmicos da Vila, vai ter a parte social que ela vai estar implementando lá na escola de samba. Fica feliz com isso, né? Eu falo porque eu tive experiência de ser presidente da Academia da Vila em 2015. Olha só, até isso, né? Sobrou para mim, no bom sentido. E fomos campeão do carnaval aquele ano e iniciamos o projeto social. Tinha zumba lá, tinha judô, tinha várias atividades que nós fazíamos lá de eventos. E a escola de samba, eu tenho assim um carinho e um respeito muito grande e sou fã da Academia da Vila, como não nego, sou São Paulino, eu sou aquele que não escondo o meu lado, nunca escondi na vida. São 10h54, vamos sucesso musical daqui a pouco.
2: Você falou do barulho,
1: barulho?
2: Do Vida Escape aqui, vou aproveitar, a prefeitura vai lançar dois radares, né, que vai ter captação de barulho, você viu, informativa?
1: Tomara que funcione, né?
2: Vai ser um listado no Bairro da Penha, na Senhora da Penha, né, que é a Avenida Nossa Senhora da Penha, e outro lá no Lago do Taboão. E ela vai captar barulhos de carro com barulhos excessivos, né? Aqueles são esportivos, aqueles carros lá. No Lago do Taboão, acho importante, viu? Importante,
1: da Imigrantes também seria bom, né,
2: mas
1: Marcinho?
2: Vai ser dois radares aí, né? Não tá funcionando.
1: Começa com dois, depois vem 10, 15, 20.
2: Mas sim, o radar que vai ser diferente, vai ter que fone, né? Microfone.
1: Sim, vai ter aquele áudio. Ele vai captar o áudio. Ah, que chique, vai captar o áudio do barulho.
2: Só que tem aqueles carros com
1: barulho.
2: Tomara
1: que aí. Mas você vê que o pessoal, aí com todo o respeito que eu tenho, eu vou falar aqui, então não pode achar ruim. Mas esse pessoal de moto, né? Eles veem onde tem aquela marca do chão lá, eles passam do lado e passam no vermelho, numa boa, tranquilo. Né, Marcinho? É a pessoa que atravessa na faixa de pedestre com o celular conversando e acha que você é obrigado a esperar um bom tempo. Tem tudo isso aí, né, Marcinho?
2: É
1: gente folgada, tem tudo quanto é lugar. Depois reclama da vida. São 10h55, vamos ao sucesso musical, faturamos e voltamos. Momento esportivo. Já estamos com a página esportiva pronta com o Luiz Henrique.

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0: 11:08 em Bragança, você ligado aqui no Primeira Mão. Vamos falar de esporte. Daqui a pouco tem uma decisão, hein? É da Champions League, Paris Saint-Germain e Arsenal. Vai ser na Bulgária esse jogo, né? Pela primeira, depois de muitos e muitos anos, há mais de 20 anos, não tinha uma decisão na Bulgária tão importante como vai acontecer esse ano. É de 26, daqui a pouquinho às 13 horas, tem Campeonato Brasileiro hoje começando a rodada, tem jogo amanhã às 11 horas, tem a Seleção Brasileira amanhã amistoso, enfim, tudo isso e muito mais. Vamos ao Momento Esportivo, a página esportiva com ele, Luiz Henrique Domingues.
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0: Luiz Henrique, bom dia, bom sábado, que bom vê-lo aqui, tudo bem?
2: Bom dia, Jango. Bom dia para quem se liga aqui no programa Primeira Mão. Um final de semana aí bem movimentado no futebol, né? Tem rodada do Campeonato Brasileiro, última antes da pausa para a Copa do Mundo. Tem aí também a final da Liga dos Campeões da Europa, como você destacou, na Hungria, na cidade de Budapeste, no, na Ferenc Puskás Arena.
0: Sabe quem foi Puskás, né?
2: Eu cometi um erro de português, mas eu sei quem foi o Puskás. Foi o grande jogador da história do Real Madrid, tanto que ele fazia gols tão bonitos que o prêmio de gol mais bonito do ano foi em homenagem a ele. Ele, inclusive, é um jogador que fez parte de uma época muito vitoriosa da seleção da Hungria. Mas aí, quando teve a invasão durante a Segunda Guerra, ele foi obrigado a sair do país e passou a representar a seleção espanhola. Então, o Ferenc Puskás, ele marcou uma geração húngara que nunca mais teve jogadores. Talvez o mais perto que chegue de um bom nível na Hungria seja hoje, com o Dominik Szoboszlai, que é jogador do Liverpool, mas assim, dificilmente a Hungria vai conseguir.
0: Como acreditar? Não vai ter outro Pelé, não vai ter outro Romário, cada um no seu quadrado, né? Não vai ter outro Neymar.
2: Mas eu acho que isso, essa Argentina é uma exceção a essa regra, porque tinha o Di Stefano, beleza. O Di Stefano aposentou, aí quem que veio logo em seguida? Diego Maradona.
0: E depois Messi.
2: E depois Lionel Messi. Aí a gente tá na expectativa para ver quem que é o próximo Lionel Messi, né?
0: Verdade.
2: Às vezes não nasceu, às vezes já tá aí jogando futebol e já tá dando seus primeiros passos, não sabemos. Mas é uma questão para o futuro resolver. Mas agora, voltando a falar de Liga dos Campeões da Europa, uma final bem interessante entre PSG e Arsenal. Arsenal indo aí, voltando a uma final de Liga dos Campeões depois de 20 anos fora de disputa, indo atrás do seu título inédito. Uma campanha que já é muito histórica do técnico Mikel Arteta. Conseguiu aí derrubar o Manchester City depois de muito tempo, ficando apenas na fila de espera do campeonato inglês. Então, eles conseguiram serem campeões esse ano. Tem jogadores de seleção brasileira que, inclusive, estão desfalcando os treinamentos na Granja Comari. Não só o Arsenal, mas também o PSG, como é o caso do Marquinhos. Do lado do Arsenal tem os Gabriels da seleção brasileira, Gabriel Magalhães e Gabriel Martinelli.
0: Que estão lá hoje nessa decisão.
2: Que estão nessa decisão hoje. Então, vai ser uma partida muito boa de se assistir. Dois times muito bem treinados. Claro que cada um a seu modo, mas que eles no final têm a mesma escola. São dois técnicos espanhóis. O Mikel Arteta também é espanhol, formado aí na escola de técnicos Pepe Guardiola, porque ele já foi auxiliar técnico do Pepe. E o Luis Enrique é um técnico que, apesar de... Eu acho que ele joga um pouco mais bonito que o Guardiola, um pouco menos burocrático, mas que no final das contas tem a mesma tese, que é a da posse de bola.
0: Manter a posse de bola,
2: né? Tanto que na Euro 2021, a Espanha, treinada pelo Luis Enrique, foi um dos times que mais teve posse de bola. Então, realmente vai ser um jogo bem legal de se assistir. A gente pode ver aí a derrubada de um tabu histórico. O Arsenal nunca foi campeão da Liga dos Campeões. Na última final que disputou, perdeu para o Barcelona. O PSG vem para o bicampeonato, venceu no ano passado por 5-1, uma grande decisão contra a Inter de Milão. E aí, esse ano... A gente não sabe como vai ser essa final, assim, vai ser um jogo interessante pela qualidade dos times e dos jogadores. Mas eu fico meio em dúvida em relação aí à intensidade, porque é o último jogo antes de todos os jogadores irem para suas respectivas seleções. Aí será que ninguém vai querer se lesionar? A última Copa do Mundo que foi antes de uma... A última final de Liga dos Campeões que foi antes de uma Copa do Mundo foi em 2018. Não assisti aquele jogo, então eu não me lembro em relação à intensidade, mas eu lembro que foi aquele jogo da falha do Karius. Então, eu não sei como vai ser a questão de intensidade, o quanto que os jogadores vão com vontade para as disputas. Claro que a gente está falando de uma final de Liga dos Campeões, todo mundo não vai querer deixar passar nada. Mas fica a dúvida aí em relação à disputa para a Copa do Mundo, porque a gente não sabe se os jogadores vão querer se preservar, se eles vão querer dar tudo de si.
0: Eu creio que vão dar tudo de si, independente de qualquer coisa, até pela... pelo nível de competição e pelo, né, o dinheiro que entra para os clubes. É uma grana aí absurda, né? É um negócio, né, astronômico, né, Luiz Henrique?
2: É uma grana ganhar esse tipo de competição.
0: Não é para qualquer um.
2: E fora o prestígio, né? Porque a Liga dos Campeões é o maior torneio de futebol do mundo depois da Copa do Mundo e acontece todo ano. Então, realmente, não só a parte financeira, mas também a questão de prestígio.
0: Sim, com certeza. Bom, vamos falar um pouquinho aqui a respeito da seleção brasileira. O Ancelotti deu uma entrevista agora de manhã, até nós colocamos aqui alguns trechos dessa entrevista. E, logicamente, que a pergunta é uma só. E o Neymar? E o Neymar, gente?
2: É complicado, né, Jango? Porque... Ele foi convocado no dia 18 de maio, mas na rodada do final de semana anterior aí essa convocação, ele tinha sido erroneamente substituído, mas antes ele tinha sentido uma fisgada ali na panturrilha. Depois disso, o Santos fez exames, não constatou nada muito sério, mas aí a seleção brasileira, por prevenção, fez exames um pouco mais detalhados e foi diagnosticado uma lesão de grau 2, inclusive, que é um pouco mais complicado, leva um tempo para recuperação. E aí, agora, antes o questionamento era, vai convocar o Neymar? Agora o questionamento é, vai cortar o Neymar?
0: Não.
2: Não vai cortar o Neymar.
0: Ele vai lá, isso é para passear lá.
2: Aí a seleção brasileira aí tem até o final do mês, tem para mandar seus... Para substituir os jogadores, para substituir os cortados, porque a seleção brasileira estreia no dia 13 de junho. Tem até antes do período para a abertura da Copa do Mundo para fazer isso. É dia de Santo Antônio, inclusive.
0: Então aí o Brasil, aqui tem esse amistoso amanhã, né, um jogo importante contra o Panamá. Apesar que o Panamá, como a gente falou, outro em termos de futebol, não tem grande expressão, mas queira ou não, é o último jogo amistoso antes da
2: preparatório,
0: Copa.
2: Preparatório, né? É. Vai preparar, ver o que o Brasil tem que ajustar. Não vai com o time 100% titular, até porque dois jogadores que eu tenho quase certeza que vão estar no time titular na Copa do Mundo, eles não estão disponíveis, eles estarão disputando a Liga dos Campeões hoje, que é o Gabriel Magalhães e o Marquinhos. Então, uma possível dupla de zaga para amanhã conta com Bremer e Léo Pereira. Que, assim, não são zagueiros ruins, mas não é a melhor opção que a gente tem para zaga hoje. Mas que...
0: É o que temos.
2: Fica também muita questão de onde que o Ancelotti vai usar o Wesley, lateral direito da Roma. Isso porque, em vários momentos no time italiano, o Giampiero Gasperini, técnico da Roma, ele utilizou o Wesley como um lateral esquerdo. Então, ele é muito versátil nesse sentido. Então... mas o Ancelotti já confirmou que vai utilizar aí o Wesley na lateral direita, mas se vier a precisar de um lateral esquerdo, acredito muito que o Ancelotti pode sim contar com um jogador formado na base do Flamengo. Então, realmente, o que chama atenção nessa seleção é a versatilidade dos jogadores. Acho que tirando a linha de zaga, mas mesmo assim, os jogadores de zaga, eles ainda têm... dentro das suas próprias características, sua versatilidade. O Marquinhos, por exemplo, é um zagueiro muito bom na saída de bola. O Léo Pereira é um jogador muito bom em bola parada, batida de pênalti, batida de falta. O Bremer é um jogador que cobra muito bem lateral. O Gabriel Magalhães é um jogador que funciona muito bem pelo alto, não à toa, foi um dos melhores zagueiros dessa temporada na Europa. Então, mas todos os setores têm jogadores muito versáteis, que você pega o Paquetá, ele pode jogar com um meia mais recuado, mas também um meia atacante. No ataque, o Neymar, ele pode jogar tanto como um meia atacante, como um ponta. Ali no lado esquerdo, o Luiz Henrique pode jogar nos dois lados. O Rafinha joga como ponta, joga como meia atacante. Então, a seleção brasileira, ela vai se destacar muito pela versatilidade nessa Copa do Mundo, e é algo que eu venho destacando há muito tempo com as convocações do Ancelotti.
0: Faltou João Pedro, segundo muitos comentaristas, e o Mundo Esportivo fala de João Pedro, né?
2: Mas ia desconvocar quem? Quem que ia ser cortado para o João Pedro? Assim, eu vejo que o João Pedro e o Endrick, eles estavam disputando a mesma vaga. E entre João Pedro e Endrick, com quem que o Ancelotti preferia ficar?
0: É a opção do técnico, né?
2: É a opção do técnico.
0: Mas vamos falar de Campeonato Brasileiro. Tem rodada hoje, o Atlético Paranaense vai estar recebendo o Mirassol, lá na Arena, né? Do Clube Atlético Paranaense, do Paraná.
2: Arena da Baixada.
0: E também tem o Flamengo, pegando o Coritiba. O Flamengo, um time totalmente remendado hoje. E o Coritiba, que realiza uma bela campanha. Ainda às 17h30 tem Bahia e Botafogo, né? Botafogo do Rio. Botafogo vem numa crescente aí aos poucos do Campeonato Brasileiro. E o Bahia, que está numa decrescente. E ainda hoje tem Grêmio e Corinthians. É o jogo da TV às 17h30. E à noite tem o Santos pegando aí o Vitória da Bahia. E são os jogos de hoje que abrem essa rodada, né, Zé?
2: É a 18ª rodada do Campeonato Brasileiro. Alguns times com muitos desfalques. O Flamengo, por exemplo, como você disse, todo remendado, é o time que mais tem desfalque por conta de...
0: seleção de vários seleção. Países, né?
2: São, são 9 jogadores pré-convocados ou convocados no time do Flamengo. Que, e assim, não são qualquer jogadores. São, por exemplo, referências. Danilo, Léo Pereira, Lucas Paquetá, Alexandro, Arrascaeta, De La Cruz, Varela, Gonzalo Plata e Carrascal. O Carrascal já seria um desfalque porque ele foi expulso no último jogo. Inclusive pegou um gancho de 4 jogos pela entrada que ele deu no Murilo. Então ele já seria um desfalque na seleção colombiana ou não. Mas ainda assim o Flamengo reclamou bastante de ter não poder contar com seus jogadores. Mas não tem o que fazer, é ano de Copa do Mundo, é um ano atípico, então você tem que entender essas situações atípicas. Sim. E aí o time do Flamengo reclamou bastante, mas que vai enfrentar aí um time do Coritiba que vem de vitória na última rodada do Campeonato Brasileiro. Então, e não jogou no meio de semana, então vai um pouco mais descansado o time do Coritiba, mas eu ainda acho que o Flamengo tem o favoritismo, principalmente porque joga no Maracanã. E se fosse no Couto Pereira, aí já, eu já acho que daria um empate, mas eu, analisando melhor agora, acho que o
0: você
2: time do Flamengo leva vantagem.
0: Quem veio a campo?
2: Uma possível escalação, ainda não, mas já dá para mapear alguns nomes, baseado no que o Flamengo não tem. A vantagem é que, assim, por exemplo, pode contar com o Jorginho, que é um jogador que normalmente integraria a seleção italiana, mas como a Itália não está na Copa do Mundo, ele não é um jogador que vai ser desfalque. No ataque tem o Pedro, que acabou não sendo convocado para a seleção. Também tem o Bruno Henrique, que é uma excelente opção. Então, o time do Flamengo, apesar aí de todo desmantelado, acho que ainda é favorito na partida contra o Coritiba. Também, no mesmo horário do jogo do Flamengo, vai ter Atlético Paranaense e Mirassol. Acho que o Atlético leva melhor, porque está vivendo uma fase muito boa no Campeonato Brasileiro. É o quarto colocado. Então, aí um time que voltou da Série B esse ano, já disputando na parte de cima da tabela. Realmente algo surpreendente e o Atlético ele não teve nenhuma queda na temporada, não foi que nem, tipo, por exemplo, Cruzeiro, Botafogo, que começaram muito mal e agora que estão retomando. Não, o Atlético sempre manteve o padrão, o técnico Odair Helma manteve essa constância de resultados no time do Atlético Paranaense. E aí eu acho que é franco favorito para enfrentar o Mirassol, principalmente porque o Mirassol fora de casa não costuma jogar muito bem. Se fosse em Mirassol, o papo seria outro. Mas a gente está trabalhando com a realidade, como até o próprio Ancelotti falou, se meu avô tivesse duas bicicletas, se tivesse duas rodas, eu seria uma bicicleta. Então, a gente tem, não podemos trabalhar com probabilidades. Então, de probabilidades que eu digo de si. Então, como o jogo é na Arena da Baixada, acho que o Atlético Paranaense leva melhor. Nos outros jogos, Grêmio e Corinthians, acho que o Grêmio leva melhor, porque joga em casa. Corinthians vem de derrota aí no meio de semana. Mas é um jogo aí dos desesperados. Verdade. Ambos os times querendo sair da parte de baixo da tabela. O Corinthians e o Grêmio com o mesmo número de pontos. O Grêmio em 14º, o Corinthians em 15º. Um jogo aí que vai ser bem interessante de acompanhar para ver quem que vai querer sair logo dessa lama do Campeonato Brasileiro.
0: Desse incômodo do
2: Z4. Desse incômodo de perto do Z4. E falando em Z4, um time que realmente está no Z4, que é o Santos, que hoje enfrenta o Vitória em casa. O Vitória vive uma fase muito boa no Campeonato Brasileiro, apesar de ter perdido para o Red Bull Bragantino algumas rodadas atrás. O time do Vitória está numa fase muito boa, tem um time muito bem treinado pelo Jair Ventura. Então, acho que o Santos não consegue levar melhor, principalmente porque não conta com o Neymar.
0: Então, tá aí os jogos de hoje. E amanhã, vai deixar por último, tem os jogos da sequência de amanhã. Nós teremos aí o São Paulo, que vai até Belém do Pará enfrentar o Remo. Um jogo difícil, né, queira ou não, pela circunstância e a situação que vive o São Paulo. Essa é a grande verdade, né? E para essa parada da Copa, o São Paulo está tentando se reorganizar, tentando mudar, né? A gente fala sempre isso, algumas peças, alguns ajustes que o técnico Dorival Júnior chegou agora a 3 partidas somente, né? Continua invicto, 2 empates e 1 vitória, mas o São Paulo tem um jogo difícil contra o Remo. Então, a sequência, né, desse campeonato brasileiro, dos jogos de hoje, a gente aqui destaca realmente que o Flamengo que precisa ganhar, o Santos precisa vencer. Mas tem os jogos de amanhã, às 16 horas, o Palmeiras recebe a Chapecoense, o Vasco da Gama recebe o Atlético Mineiro e às 20h30 tem Cruzeiro e Fluminense. E aí, à noite também, o Clube do Remo enfrenta o São Paulo. Domingão, jogo às 8h30 da noite, ninguém merece, né?
2: É complicado, alguns times, alguns técnicos já reclamam em relação a isso, porque não é ruim apenas para o jogador que, por exemplo, se a partida começa às 8h30, termina umas 10h30, no dia seguinte já tem que se reapresentar. Se bem que agora é a pausa para a Copa do Mundo, menos mal. Mas aí você pega o pessoal que trabalha no estádio, é, imprensa, segurança...
0: Torcedor.
2: Então, deslocamento. Deslocamento, né? Questão de metrô é muito ruim para os torcedores, então é algo que estão reclamando muito para acabar, porque realmente jogo 8h30 da noite de domingo não é algo...
0: confortável.
2: Que pensa, você tem que sair da sua casa umas 5 da tarde para você chegar em tempo no estádio, dependendo do tempo de deslocamento.
0: Sim.
2: É que se vê que a gente tá falando de Belém, eu não conheço a cidade, é questão de dimensão, questão de metrô, mas é que a gente tá pensando muito em São Paulo, porque são principalmente os técnicos, sim, principalmente os técnicos de São Paulo que reclamam disso. Mas realmente é um horário muito ruim, isso é feito para ir agradar. Como que eu posso dizer?
0: A mídia, as chamadas TV,
2: as detentoras. É. Então, realmente, é um resultado muito ruim, um horário muito ruim de jogo. Mas que a gente tem que ir convivendo com isso enquanto ainda não tomam as medidas devidas. É, muita gente vê que reclamações no futebol brasileiro, às vezes elas têm algum resultado. Já tivemos muitas mudanças nesse tempo todo de futebol, então é questão de tempo aí até adaptar. Mas falando agora de futebol jogado, Palmeiras, Chapecoense, Palmeiras todo desmantelado, mas ainda assim é favorito, é o líder da competição, joga contra o Lanterna, joga em casa. Então, pra mim, ainda o Palmeiras é o favorito. Entre Vasco e Atlético Mineiro, acho que o Atlético leva melhor, apesar de jogar fora de casa. O Vasco venceu o Barraca Central da Argentina, mas era um time muito fraco no meio de semana. E aí o Vasco no Campeonato Brasileiro perdeu para o Red Bull Bragantino por 3-1 na última rodada. Na penúltima rodada tinha perdido para o Inter por 4-1. Então acho que o Vasco não consegue se manter em casa. E não sei em relação aí a...
0: Até porque o Atlético vem numa crescente, né?
2: Até porque o Atlético vem numa crescente. Também está sem muitos jogadores aí por conta da Copa do Mundo. Está sem 4 jogadores. Assim, 2 do setor de defesa, o Júnior Alonso e o Preciado. O Preciado na seleção equatoriana, o Alonso na seleção paraguaia. Não tem jogador de meio campo, o Alan Franco na seleção equatoriana. E o Alan Minda, que é um jogador do ataque. Mas ainda tem opções, tem o Cacierra, também tem o Bernard. Enfim, o Atlético está numa crescente muito boa. Parece que o Eduardo Domingues, depois de uma fase turbulenta, que perigou dele ser demitido, sim, ele acabou se mantendo agora. É, conseguiu a classificação no meio de semana na Copa Sul-Americana, então parece que vai mantendo aí a constância o time do Atlético Mineiro, e mais um time que vai crescendo na temporada, né? A gente usa muito como exemplo o Botafogo e também o Cruzeiro, e agora o Atlético Mineiro é mais um desses, então acho que vence o time do Vasco da Gama. E aí, Cruzeiro Fluminense, acho que o Cruzeiro leva a melhor, apesar de o Fluminense estar muito bem no Campeonato Brasileiro, está em terceiro lugar, 30 pontos, mas parece que a gente chegou naquela fase do trabalho do Luiz Ubeldia, que é de começar a oscilar.
0: Depois de 10 jogos começa
2: a oscilar. E o Cruzeiro está numa crescente muito grande com o Arthur Jorge, se classificou num grupo com Boca, Barcelona de Guayaquil e Universidade Católica. Só não foi o líder porque tropeçou para a Universidade Católica no jogo no Mineirão.
0: Foi.
2: Mas ainda acho que o time do Cruzeiro leva a melhor para cima do time do Fluminense.
0: E aí, fechando a rodada, o São Paulo vai lá a Belém do Pará. Lá não é fácil não enfrentar o Remo. O Remo é o time surpresa, eu falo que é o Robin Hood.
2: O Dorival Júnior ainda não encaixou uma forma do São Paulo jogar do jeito que ele gostaria, mas é questão de tempo, né? Ele tá no começo de trabalho, são apenas 3 jogos no comando de São Paulo, mas vai enfrentar um adversário que é incômodo, como você bem disse, é o Robin Hood do futebol. Empatou com o Palmeiras nesse mês de maio.
0: Já ganhou do Bahia, já ganhou do
2: Botafogo fora de casa. Mas ainda assim, jogando no Mangueirão, o time do Remo é um time aí surpreendente e que eu não arriscaria nenhum placar, não. Não vou apontar nenhum favorito, nem empate para essa partida.
0: Mas vamos falar do jogo de amanhã. 11 horas com transmissão da Bragança FM, 10 horas abertura de jornada com o Roberto Moreira, o Luiz Henrique e o Sérgio Silva, o narrador, Demétrio Campos na mesa, comandando a nave da 79.7, o Red Bull Bragantino, que é esperado o Red Bull amanhã contra a equipe do Internacional às 11 da manhã, domingão, 11 horas. É um horário até bom, né?
2: É um horário bom, como eu já tenho falado, né? Você sai do estádio 1 hora da tarde, aí você tem o domingo todo livre para você descansar. Então é bom, é muito positivo para os torcedores, mas como eu falei, acho que no gol de placa, que só não é mais imbatível que o horário do sábado às 4 da tarde. Para mim esse é o melhor horário, mas ainda assim o Braga vai jogar às 11 horas da manhã e é um jogo que o torcedor pode esperar uma vitória do Massa Bruta. Afinal aí o time do Red Bull Bragantino vive uma fase muito boa, venceu no meio de semana o time do... Na verdade, aí, desde semana passada, jogou contra o Vitória. Aí depois venceu o Vitória, jogou contra o River Plate, empatou lá na Argentina jogando muito bem. Jogou contra o Vasco da Gama no último final de semana, jogou muito bem, venceu por 3-0. E aí o time do Red Bull Bragantino enfrentou aí no meio de semana o Carabobo, venceu também por 2-0 jogando. O Braga sofreu um pouco no jogo contra o Carabobo, mas eu ainda acho assim que ele jogou muito bem. E aí o time do Red Bull Bragantino tem tudo para sair com mais uma vitória. É, não conta aí com dois jogadores importantes que fizeram a diferença nesses últimos dois jogos, como é o caso do Henry Mosqueira e também do Rodriguinho, ambos suspensos por terceiro cartão amarelo. Mas aí tem o retorno do Pedro Henrique, que cumpriu suspensão na última partida contra o Vasco da Gama. Não jogou no meio de semana, isso é verdade, então está descansado o zagueiro do Red Bull Bragantino. O time do Massa Bruta também não conta aí com o Hurtado, que está integrando os treinamentos da seleção equatoriana. Então, mas o Red Bull Bragantino, dentro do que tem de melhor, eu acho que o técnico Wagner Mancini deve escalar o Thiago Volpi no gol. Na lateral direita, o Agostinho Santana, que é a única opção da lateral nesse momento. Na linha de zaga, acho que ele vai manter Pedro Henrique e Gustavo Marques. E na lateral esquerda, o Vanderlan, eu acho que ele deve começar entre os titulares. O Vanderlan, que voltou a jogar justamente na última quarta-feira, ele que estava afastado desde janeiro por conta de uma correção, de uma cirurgia para corrigir uma malformação arteriovenosa. Agora ele está bem, então não sei se o Wagner Mancini vai arriscar começar com ele entre os 11 titulares, porque no último jogo o Capixaba ele não estava muito bem, inclusive ele errou, ele pediu para sair. E aí no meio campo, o Wagner Mancini deve ir com o Gabriel, o Eric Ramírez, que está jogando muito bem. E aí fica a dúvida em relação ao meio atacante, se o Lucas Barbosa vai voltar ou não vai, porque o Lucas Barbosa ele ficou de fora do jogo contra o Vasco no final de semana por uma lesão. Só que assim, o Braga ele tá tendo um problema crônico de lesões, que os jogadores que tem uma lesão muscular na coxa, eles demoram para voltar. Só que aí o Bragantino ele divulgou os relacionados. No material de imprensa estava que o Lucas Barbosa ele estava liberado, mas aí no aquecimento ele estava aquecendo separado, enquanto outros jogadores estavam realizando atividades com bola ao chão, velocidade, passes. O Lucas Barbosa estava fazendo aquela clássica atividade de tocar a bola no ar para ver se tem algum fortalecimento ali no aquecimento durante o jogo. Ele estava aquecendo separado de alguns jogadores. Então eu acho que o Wagner Mancini não deve contar com o Lucas Barbosa tão cedo. E aí fica a dúvida de quem que ele vai jogar no meio campo. Acho que o Nacho Sousa poderia jogar um pouco avançado. E o trio de ataque, fica a dúvida ali quem poderia substituir o Mosqueira. Em outros momentos da temporada, quando o Mosqueira não estava disponível, o Wagner Mancini optou pelo Vinicinho. Então pode ser que o Vinicinho entre no time titular. E um centroavante, Isidro Pita. E também o ponta direita, o José Herrera, ele que vem sendo mantido no time titular. Mas a gente só vai descobrir aí a escalação uma hora antes da partida, que é quando o time divulga. E a gente também fica aí na expectativa dos relacionados para a partida de amanhã.
0: Então tá aí os destaques do Red Bull Bragantino. Para encerrar com o Luiz Henrique, vamos falar aqui de ontem, um momento importante da história do tênis brasileiro, onde o João Fonseca, em 5 horas e 43 minutos de jogo, já tempo não, 4 horas e 50 minutos, isso?
2: 4 horas e 50 minutos, uma partida interminável.
0: 5 horas ali naquela quadra, enfrentando realmente seria um monstro do tênis, a história dele, a trajetória dele, e ele conseguiu vencer o Djokovic por 3-2.
2: Realmente importante, um marco importante para a história, principalmente por se tratar de Roland Garros, que é um dos palcos mais tradicionais do tênis mundial, que já foi palco de título do Guga. E 4 horas de partida, você não tem apenas o... Claro que ele faz um treinamento, ele deve fazer o acompanhamento, mas quando você está jogando 4 horas, não tem só o desgaste físico, também tem desgaste mental.
0: Principalmente,
2: né? E aí ele conseguiu balancear isso muito bem, principalmente jogando contra um dos melhores da história, que é o Novak Djokovic.
0: É uma lenda, né?
2: É uma lenda viva, acho que só está atrás de aí Rafael Nadal, Roger Federer. Então, mas ainda assim, você não está enfrentando qualquer jogador, e o João Fonseca venceu de virada, realmente bem
0: no
2: notado.
0: Lance foi de
2: no último lance, o ace bem importante do tenista brasileiro. Então, um marco importante, a gente presenciou a história, se a gente pode dizer assim, porque o João Fonseca tem apenas 19 anos.
0: É um menino, né?
2: Imagina o futuro dele. Eu até destaquei isso no gol de placa ontem. O líder do Campeonato Mundial da Fórmula 1 tem 19 anos, Kimi Antonelli. O João Fonseca, futuro do tênis, tem 19 anos. O futuro da seleção brasileira, o Endrick, tem 20 anos, quase a mesma idade. Então aí realmente a gente já está podendo ver a nova geração dando suas caras.
0: Com certeza. Então amanhã, 10 horas, abertura de jornada. Hoje está tranquila a tarde, vai assistir o jogo do Corinthians hoje, vai para a peça do Japão.
2: Assistir a final da Champions.
0: Da Champions. Esse é o Luiz Henrique. Amanhã, 10 horas, lá no estádio Cícero de Souza Marques.
2: Combinado, Jango. Amanhã a gente tem um compromisso marcado com os nossos ouvintes. Às 10 horas da manhã, espero todos vocês aqui na nossa audiência para Red Bull Bragantino e Internacional, 18ª rodada do Campeonato Brasileiro. E aproveitem, hein, porque depois disso é um mês sem ouvir a jornada esportiva.
0: É só.
2: Tem o gol de placa.
0: Mas só tem Copa do Mundo.
2: É
0: isso. 11h33, Luiz Henrique participou comigo da parte esportiva. Vamos faturar e voltamos aqui no Primeira Mão Especial desse sábado.
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7: São 11 horas e 46 minutos. Quem é que mandou aí, Marcinho, pra gente aí os ingressos do jogo de amanhã do Red Bull Bragantino? Nós já temos aqui as pessoas, os três ingressos, a gente vai passar o nome já lá pro pessoal da nossa parceria, né? Daniel Peluso, Esperendil, empreendimento Esperendil da Baseliça. Você que ainda está esperando, está querendo investir um dinheiro, né, Marcinho? Sim. É um bom momento para você realmente aplicar o seu dinheiro e também pode financiar pela Caixa Econômica. Olha, quem realmente aqui que mandou é o Antônio de Medeiros, né? E também que o Davi Antônio. São os dois, tem mais um, hein? Quem que é o outro aí?
8: Tem a Rosângela aqui que mandou lá do Via Verde, né? Precisa mandar um inteiro,
7: o
8: nome inteiro.
7: Rosângela, manda o nome inteiro pra mim, Rosângela, porque senão você não entra no estádio, menina. É a Rosângela da Vila Verde, né?
8: Isso.
7: Da Vila Verde, o RG dela, manda pra mim aqui, por favor, até eu encerrar aqui. São vocês três que estão aí premiados para esse ingresso. E para o ingresso lá do teatro, até agora nós temos aqui a Vanderleia de Oliveira, a Maria Aparecida Silva e o Genival Pinheiro. São os três nomes que apareceram até agora aqui pra gente, né? Então, esses vocês terão aí ingresso, é só ir lá amanhã na Casa da Cultura, dá o nome lá, né, Marcinho? Dá o nome, eu passo pro Charles e você vai lá amanhã.
8: Passar o nome pra ele, daí lá ele autoriza, vai ter uma lista VIP.
7: Então, amanhã. Vai assistir o jogo do Bragantino amanhã, Marcinho?
8: Não, amanhã eu vou lá, eu tô planejando pra amanhã ainda, não tem nada programado.
7: Então, você vai estar convidado já, amanhã. Meio-dia você vai lá no posto de moto.
8: Amanhã.
7: Vamos estar lá.
8: Vou pedir o café da manhã.
7: Começar. O Roberto Carlos. E vamos tocar o do Roberto depois. E então, nessa sequência aí, amanhã, a meio-dia, estaremos amanhã visitando o Parque de Exposição do Posto de Monta, da 10ª edição do Festival do Japão, né? Fica um abraço e um convite a todos aí. E em primeira mão, vamos passar aqui para vocês, aqui tudo em primeira mão, o Gilberto Kassab, presidente nacional do PSD, deve anunciar hoje à tarde a vice com o Caiado. Caiado e Kassab é a dupla que vai sair aí, são pré-candidatos às eleições presidenciais desse ano de 26, após um acordo fechado entre os partidos, e há possibilidade também do Aécio Neves sair candidato pelo PSDB. Há uma conversa hoje lá em Minas Gerais com os líderes do PSDB nacional para que Aécio Neves aceite esse desafio de sair candidato à presidência da República. Por enquanto é tudo pré-candidato, né? Então, Kassab deve anunciar hoje a vice com o Caiado. Mas vamos torcer para que tudo dê certo, que as coisas melhorem para nós, porque o negócio não está fácil não, né, Marcinho?
8: Hã? Tem que trabalhar, né?
7: E pagar as contas e dar o dinheiro lá para os caras da povo, caro. Aí ninguém merece, né, Marcinho? Eita, nós. Ô, filha, já mandei o Pix para você, viu, filha? Já foi o dinheiro, viu, Marcinho? Então, eu mandei. Ela queria 2.700, falei que não tinha.
8: Nossa.
7: Eu falei que só tinha 1.100, ela falou, pai, pelo menos 1.500. Eu consegui 1.400, filha. Tá aí o dinheiro na sua conta aí. São 11h50 em Bragança. Vamos ao sucesso musical do Rei Roberto Carlos. E depois a gente volta aqui hoje com vagas empregos.

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1: É, são 11h53, sabadão, né? Aqui não tem moleza não, é serviço para todo mundo. Nós temos vagas aqui em Bragança Paulista para açougueiro, auxiliar de açougueiro, auxiliar de cozinha, auxiliar de limpeza, auxiliar de louça de restaurante, auxiliar de padaria, auxiliar de sushi, balconista para frios e padaria, empacotador, estoquista, fiscal de caixa, fiscal de loja e prevenção, liderança cafeteira, garçom e garçonete, manipulação de alimentos, operador de caixa, repositor de loja, repositor de hortifruti, granjeiro e também sommelier. Se você estiver interessado, você manda, são 75 vagas, olha só, Marcinho, aqui em Bragança Paulista. Manda no zap, anote aí, 998466593. Vou repetir, é 998466593. São essas vagas de emprego abertas aí para vocês no dia de hoje. A Boxcar aqui de Bragança Paulista, onde faz aquela lavagem de carro, né, Marcinho? Lá na José Gomes da Rocha Leal, está abrindo vagas aí de emprego para lavador de automóveis. É necessário possuir a CNH. Você pode levar o seu currículo lá na Avenida José Gomes da Rocha Leal 192, ou pelo Zap 11, né, que é o DDD 99941-8272. É a Box que está abrindo aí, a Box Car Wash, essa oportunidade para você que é lavador de automóveis. Também temos vagas de emprego, Marcinho, para a Farmácia Central. Abre trabalhando vaga para comprador. Pessoas que têm que ter um conhecimento de genéricos, similar, os remédios que são éticos, né, a Luzia está contratando. É para realizar compras, cotações, negociar com fornecedores e acompanhar estoque, reposição de produtos, controlar os prazos, pagamentos, pedidos e entregas. Tudo isso você tem essa oportunidade da Farmácia Central. Você manda pelo Zap 11, que é o DDD, 95540-6414. 95540-6414, ou deixe lá na Farmácia Central, que é aqui na Rua do Comércio de Bragança Paulista, é a farmácia mais tradicional de Bragança Paulista. O Supermercados União também oferece vagas de emprego para você, repositor de caixa, você operador, você que é repositor, você que é padeiro, açougueiro, ou Supermercados União. Você passa em uma das lojas do Supermercados União e deixa o seu currículo. Fala que você ouviu aqui na Bragança FM e você tem essa vaga, esta oportunidade. Haverá uma entrevista, aquele bate-papo, e você poderá estar realmente entrando numa empresa aí que oferece um vale compras de R$1.000. É o Supermercados União, sempre um perto de você. Quer trabalhar, Marcinho? Ainda temos aí mais oportunidades e vagas de emprego. Anunciamos todos os dias aqui no Primeira Mão, a Bragança FM, sempre ao seu lado e oferecendo oportunidades de emprego. Nós temos aqui da Quintas da Baronesa. O Marcinho está ansioso para ir lá fazer uma entrevista, bater um papo e, quem sabe, trabalhar na Quintas da Baronesa, né, Marcinho? E entre os cargos que estão à disposição para vocês sintonizados aqui na Bragança FM, nós temos vagas para cozinheiro ou cozinheira, jardineiro, aquele operador de máquina para cuidar do campo de golfe, professor de educação física, recepcionista. Os interessados mandam no currículo @baronesa.com.br ou vai nesse loteamento, fica no estado de Bragança e Itatiba, tem promessa de 40 anos para duplicar e nunca sai, mas é ali, aquele condomínio famoso que é na divisa entre Bragança e Itatiba. São 11h57, então vamos embora, né, Marcinho? É, o sabadão, daqui a pouco tem jogo, Paris Saint-Germain e Arsenal, tem a festa que está acontecendo no Posto de Monta, a 10ª edição do Festival do Japão. E tem aí, amanhã, às 19 horas, na Catedral, os 24 anos, 24º ano de ordenação do padre Marcelo Falsarella. E são vários eventos que acontecem aqui em Bragança. Tem o teatro amanhã, da Casa da Cultura. É muitos eventos. Então, o pessoal pode curtir esse final de semana gostoso. Mandar um abraço especial para a dona Maria de Lima, o doutor José de Lima, a família, o Zé Marcos, estão ouvindo a Bragança FM, acompanhando aqui a nossa programação. A todos vocês, vocês tenham um bom final de semana, que Deus abençoe vocês. A direção geral Maria de Lima, menção do Márcio Rossini. Até amanhã. Amanhã tem Jornada Esportiva. Logo mais, senhor João de Paula.

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0: 13h07. Oi, minha amiga, meu amigo, boa tarde. Começa agora pela Bragança FM o seu programa, o nosso programa de todos os sábados, né, gente? Aí pra vocês curtindo o nosso programa. Boa tarde.
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Olha só, gente, vamos lá com a primeira música do nosso programa, né? Quando são 13 horas e mais 8 minutos, a primeira música para matar a saudade aqui no nosso programa. Boa tarde para vocês, gente. Boa tarde, 13 e 9 agora. É para você matar a saudade, né, gente? Olha aí, que coisa linda, né? Olha aí.

Olha aí, gente, 13 e 14. É a volta do sucesso com a gente aqui do nosso programa. Na volta do sucesso, pra matar a saudade, né, gente? Pra matar a saudade mesmo aí. Olha só que vem pra você, Scott McKenzie, pra matar a saudade, né, gente? São Francisco!

Olha só, gente, 13h17. Para aqueles que vierem para São Francisco, olha aí, não deixem de usar flores em seus cabelos. Eita, nossa, né, gente? Se vocês vierem para São Francisco, o verão será uma festa de amor por lá. Se vocês vierem para São Francisco, o verão será uma festa de amor por lá. Eita, nossa, né, gente? Que coisa linda, linda, linda, linda, linda mesmo. Aí, para matar a saudade, sempre com a gente aqui do nosso programa. Pra matar a saudade, né, gente? Olha só que coisa linda agora pra você!

Olha só, gente bacana, curtindo o nosso programa, aí na volta do sucesso comigo, boa tarde agora. Olha só, gente bacana, que beleza, né, gente? Que beleza!

13:22. 13:22. Boa tarde para vocês, minha amiga. Boa tarde. Ligadinho aqui na Bragança. 13:22.

Mas é bom demais, né, gente? 13 horas e mais 25 minutos. 13h25, boa tarde pra vocês. Ligadinho aí com a gente, 13h25.

Olha só, gente, bacana, essa música é legal, né? Olha aí, gente, 13 horas e mais 28 minutos para você matar a saudade, sempre com a gente aqui do nosso programa. Glória, glória, glória. Ei, glória mesmo para você aqui no nosso programa, né, gente? 13h28. Glória!

Olha só, gente, bacana, 13:31. É a volta do sucesso com a gente aqui do nosso programa. Boa tarde pra vocês, minha amiga. Boa tarde. Olha aí pra você agora curtindo o nosso programa. Angel Mornings. Olha aí pra você. Aqui na volta do sucesso na Bragança FM. Joyce Newton.

Olha só, gente, 13h35, é pra matar a saudade, né, gente? Cada música, né? Lembrando aí os bons momentos de nossas vidas, trazendo aí pra vocês aí no nosso programa. Eu quero voltar pra casa agora. Olha aí, gente. Pulse quente, matando a saudade. Mississippi.

Que coisa linda, gente, 13h40, para matar a saudade, sempre com a gente aqui do nosso programa. E olha aí, gente, tem uma música aqui para matar a saudade, né, gente? É, pediu o White Dove, aí o Patrick Dumont, né? Essa música aí, pra matar a saudade mesmo, aqui do nosso programa. Que coisa louca, 13h40 agora, é a volta do sucesso. Patrick Dumont, pediu o White Dove. Essa é pra você curtindo o nosso programa na volta do sucesso, né, gente?

Olha só, gente bacana, 13 horas e 44 minutos. É a volta do sucesso com a gente no nosso programa. The Walkers para matar a saudade, né, gente? Com essa música aí, não? The Walkers, tá aí trazendo para vocês aí agora no nosso programa, para matar a saudade mesmo. Olha só.

pra matar a saudade, né, gente? 13h51, olha só. É pra matar a saudade mesmo aqui do nosso programa. Olha aí, gente. Aí, comigo, até as 4, Torneiro. São de Califórnia, pra matar a saudade. Torneiro.

Olha só, gente, 13h52. Essa música aí, olha, olha aí, Torneiro. É legal, né? A letra dela também, né? Você quer saber como é que é a letra dela? Vamos lá? Posso traduzir pra você? Você é minha vida. Tal é a nostalgia. 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

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Demais, né? Que coisa, né? Eita, nossa, amor meu, mas que vai bem, né? Que coisa. Olha aí, 13h55, para matar a saudade mesmo, aqui no nosso programa. Boa tarde para vocês, minha amiga, boa tarde. Olha aí, o Zé Ramalho, Sinônimos. Vamos tocando o Zé Ramalho agora? Pode ser? Pode ser o Zé Ramalho? O Zé Ramalho, estou tocando para você, Sinônimos.

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14 horas e mais 4 minutos, é a volta do sucesso aqui na Bragança FM. Olha aí pra você, Vanusa! Vanusa, pra matar a saudade! Manhãs de setembro!

0: Olha só, gente, agora são 14 horas e mais 12 minutos, 14 e 12. Boa tarde para vocês que estão ligadinhos aí com a gente. Nós vamos até as 4 horas da tarde com muita música para matar a saudade aqui no nosso programa. É, não é, gente? Para matar a saudade. E o tempo não para, né, gente?
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0: E a volta do sucesso, 14 horas e mais 13 minutos para matar a saudade. E agora eu vou chamar a Milena. A Milena que tem estas informações para a gente. Milena, é com você. Boa tarde, Milena. Boa tarde.
2: O prazo para declarar o Imposto de Renda 2026 termina nesta sexta-feira, 29 de maio. A expectativa da Receita Federal este ano é receber 44 milhões de documentos dentro do prazo. Mas tem muita gente que deixou a obrigação para a última hora. Cerca de 10 milhões de pessoas não tinham enviado o documento até amanhã desta quarta-feira, 27 de maio. Se você é uma dessas pessoas, atenção, o prazo não será ampliado. Quem não acertar as contas com o Leão até às 11h59 da noite de sexta-feira, ficará sujeito a multa de no mínimo R$ 165,74, mas a penalidade pode chegar a até 20% do valor do imposto devido. O presidente da Comissão de Direito Tributário da OAB São Paulo, o advogado Eduardo Correia da Silva, lembra em que situações a declaração é obrigatória.
3: Devem declarar o imposto de renda pessoas que receberam rendimentos tributáveis acima de R$ 35.584. Também são obrigados a entregar a declaração quem recebeu rendimentos isentos, não tributáveis ou tributados exclusivamente na fonte acima de R$ 200 mil. Os contribuintes que obtiveram renda acima de R$ 177.920 com atividade rural e também quem vendeu mais de 40 mil em ações na Bolsa de Valores ou com ganhos sujeitos ao imposto. Devem ainda apresentar a sua declaração o contribuinte com posse ou propriedade de bens em valor superior a R$ 800 mil, pessoas de outros países que tenham passado à condição de residente no Brasil e até aqueles que tiveram lucros e dividendos no exterior.
2: Uma alternativa para tornar o processo de entrega mais rápido é usar a declaração pré-preenchida.
3: A declaração pré-preenchida reúne automaticamente diversas informações já recebidas pela Receita Federal. Isso facilita o envio e reduz erros de digitação.
2: O presidente da Comissão de Direito Tributário da OAB São Paulo, Eduardo Correia da Silva, reforça que todas as informações devem ser checadas e validadas antes do envio da declaração à Receita. Se a declaração ficar incompleta ou se houver divergências, o documento será retido para análise mais detalhada do fisco.
3: A Receita hoje cruza tudo digitalmente. Então, os erros como lançar despesas médicas sem comprovação, omitir rendimentos ou declarar valores diferentes dos informados pela empresa são os mais comuns. A principal dica é simples: conferir tudo antes de enviar e guardar os comprovantes. O principal cuidado é garantir que todas as informações batam com os dados que a Receita já tem. Isso significa declarar todos os rendimentos e só incluir despesas que possam ser comprovadas. Uma dica importante: confirme tudo com base nos informes. Não confie só na memória.
2: Para aqueles que já entregaram o documento, vale lembrar que o primeiro lote de restituição será pago já nesta sexta-feira, mesmo dia do fim do prazo de entrega. Ao todo, o fisco devolve nesse lote 16 bilhões de reais a 8.749.992 contribuintes contemplados. Outros três lotes estão previstos para serem pagos em junho, julho e agosto. Da Rádio 2, Milena Abreu.
0: 14 horas e mais 17 minutos. É a volta do sucesso. Vamos faturar e eu volto já já.
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Olha só, gente amiga, 14 horas e mais 23 minutos, 14 e 23 é a volta do sucesso com a gente aqui no nosso programa. Boa tarde para vocês, minha amiga, boa tarde. Ligadinha aí com a gente do nosso programa. Olha aí que coisa linda, né, gente? Boa tarde. É aqui a volta do sucesso e daqui a pouquinho eu vou tocar a música do Carlos Gonzaga para você. O Carol, daqui a pouquinho para vocês. Governador Tarcísio e prefeito Edmir entregam chaves de 80 moradias populares em Bragança Paulista. A Prefeitura de Bragança Paulista, em conjunto com o CDHU, realizou a entrega oficial das chaves das 80 unidades do conjunto habitacional. Vereador Adilson Leitão Xavier, olha aí, gente, durante o evento, o governador Tarcísio de Freitas, né, destacou o significado das entregas das moradias para as famílias contempladas. Olha aí, não são números, não, né, gente? Não é um investimento, não é concreto, mas sim, não é um tijolo, mas uma moradia para vocês. São ambos realizados com a chance de ter um lar para você e ter um ninho, né, gente? E que com isso, o que está acontecendo, afirmou Tarcísio, também falou sobre o sentimento de segurança que a casa própria representa para as famílias. A casa vai ficar do jeito que você quer, porque a casa é de vocês, né? Tá aí então para vocês, o governador Tarcísio Meira e prefeito Edmir entregam as chaves de 80 moradias populares em Bragança Paulista. 14 horas e mais 23 minutos. É a volta do sucesso com a gente aqui do nosso programa. Boa tarde para vocês. Ligadinho aí com a gente.

0: Bom demais, né, gente? Pra matar a saudade, 14 horas e mais 31 minutos. É a volta do sucesso aqui na programação da Bragança, né, gente? Trazendo muita novidade para vocês, né? Aí para você também, aí depois das 16h. E só lembrando que começou em Bragança o 17º Festival do Japão. Começou na noite de sexta-feira, dia 29, e segue sábado e domingo, dia 31, a 17ª edição do Festival Japão Bragança Paulista, realizado no posto de Monte de Bragança, com entrada e estacionamento gratuitos, não é? O evento reúne música, dança, gastronomia e diversas atrações que celebram rica herança da comunidade nipo-brasileira. Neste sábado, dia 30, né, o festival acontece, que vai até às 21 horas, começou hoje às 10 horas da manhã e vai até às 21 horas, com sonalidade aberta ao público, marcada para as 13 horas. Já começou, está lá, então aproveite e não deixe de perder este sensacional evento. No domingo, no domingo de 31, o evento é das 10 às 18 horas. Entre os destaques da programação de palco estão apresentações do grupo. Olha aí, gente, muito mais do site para você de hoje e também trazendo as informações aí para você curtindo a programação desse evento sensacional que começou em Bragança, o 17º Festival do Japão. Tá aí, beleza? Você não pode perder de jeito maneira esta programação, tá certo? Olha aí ligadinho aí pra você do nosso programa.
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0: A certeza da melhor programação está aqui com a gente e trazendo informações pra vocês.
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0: A certeza da melhor programação está aqui com a gente, olha aí, gente. Gracie, Gracie, play pra você pra matar a saudade.
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0: a gente toca pra você. Boa tarde, Bragança, boa tarde, São Paulo, boa tarde, meu querido.
1: Brasil!
0: Sempre com a gente, a volta do sucesso.
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0: 14h39, 14h39, é a volta do sucesso com a gente aqui do nosso programa. Eu chamo agora, mais uma vez, a Milena, que tem essa informação para a gente. Milena, é com você.
1: Os cânceres causados pelo vírus HPV provocam cerca de 7.500 mortes e 29 mil internações por ano no Brasil. O alerta está em um estudo publicado na revista científica Vacinas e Imunoterapias para Humanos, na tradução literal para o português, que analisou o impacto da doença no país com base em dados oficiais do Ministério da Saúde. O levantamento revela que, embora o câncer de colo de útero concentre a maior parte das vítimas e das internações, o vírus também é responsável por outros 7 tipos de tumores que afetam tanto mulheres como homens, incluindo câncer de pênis, ânus, laringe e boca. O principal desafio apontado pelos pesquisadores é o avanço da doença entre a população mais jovem, ao contrário de outros tipos de cânceres que costumam surgir após os 50 anos. O câncer de colo de útero já registra um número expressivo de internações em mulheres a partir dos 30 anos de idade, sendo hoje o tipo que mais mata mulheres em idade reprodutiva no país. A falta de exames preventivos periódicos faz com que muitas pacientes descubram a doença apenas em estágios avançados. Especialistas reforçam que quase a totalidade dessas mortes poderiam ser evitadas com o exame preventivo, principalmente com vacinação. No Brasil, o Sistema Único de Saúde oferece vacina contra o HPV para crianças e adolescentes de 9 a 14 anos, faixa etária em que o imunizante atinge sua eficácia máxima. A vacinação também está disponível na rede particular para o público de 9 a 45 anos de idade. Da Rádio 2, Milena Abreu.
0: 14h41, a Milena volta daqui a pouquinho com mais informações pra gente. Boa tarde, a volta do sucesso. 14h42, êxtase.

Olha só, minha amiga, meu amigo, boa tarde. 14 horas e mais 47 minutos. 14h47. É a volta do sucesso com a gente aqui na Bragança FM, né, gente? Muita música boa até as 4 da tarde. O astronauta de mármore para matar.

0: que coisa! Para matar a saudade com a gente aqui do nosso programa, na volta do sucesso!
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0: Ligou pra cá, pediu, a gente toca pra você! É a volta do sucesso!

bom demais, né, gente? Para matar a saudade mesmo aqui do nosso programa. Olha aí, para matar a saudade. Olha só, os verdes campos da minha terra. Aguinaldo Timóteo, para matar a saudade.

14 horas e mais 57 minutos, 14h57, é a volta do sucesso. Olha aí pra você agora, o Serjão chegando aí pra você, né, gente? 14h57. O menino da gaita.

0: Olha só, gente, 15 horas e mais um minuto. Que beleza, né, gente? É a volta do sucesso com a gente aqui no nosso programa. Olha aí pra você matar a saudade, trazendo aqui pra gente aí agora. Olha só, gente, que coisa linda. Matando a saudade aqui no nosso programa. Olha aí, trazendo as informações pra você, música pra você.
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0: Gente, amiga, agora são 15 horas e mais 24 minutos, 15:24, é a volta do sucesso do nosso programa e nós vamos até as 4 horas, dá tempo de você ligar ainda para a gente e pedir a sua música.
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0: 15:24, boa tarde. Agora vamos lá com mais informações para você no nosso programa. E eu chamo mais uma vez a Milena, que tem essa informação para a gente. Milena, é com você.
2: Estudante que pretende fazer o Enem 2026 já pode se inscrever. O prazo começou nesta segunda-feira, 25 de maio, e vai até sexta-feira da semana que vem, 5 de junho. As inscrições para o Exame Nacional do Ensino Médio são feitas exclusivamente pela internet, na página do participante do Enem. Quem não conseguiu a isenção da taxa deve pagar R$ 85,00 para efetivar a inscrição. O pagamento precisa ser feito até o dia 10 de junho. Uma das novidades deste ano é que os alunos que estão no terceiro ano do ensino médio da rede pública terão inscrição automática no exame. No entanto, também esses alunos precisam entrar no sistema, confirmar a participação no exame, escolher o idioma da prova de língua estrangeira que deseja fazer, se inglês ou espanhol, informar o município onde quer fazer a prova, além de solicitar recursos de acessibilidade, se necessário. As provas do Enem serão realizadas nos dias 8 e 15 de novembro em todo o país. Da Rádio 2, Milena Abreu.
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0: Olha só, gente amiga, 15 horas e mais 30 minutos. É a volta do sucesso e daqui a pouquinho, né? Daqui a pouquinho a gente tá indo embora e você dá tempo de você ligar ainda para o nosso programa e pedir a sua música.
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1: Agora são 15 horas e mais 46 minutos. Eu quero mandar um abraço também agora aqui no nosso programa, na Volta do Sucesso, para a Odete. A Odete, que é a esposa do Milton, né? Oi, Odete, está fazendo aniversário hoje. Então, parabéns para você, viu, Odete? Parabéns pelo seu aniversário, que Deus derrame suas bênçãos e proteção e que você seja muito feliz. Parabéns para Odete, a esposa do Milton. Aí, Milton, aí mandando um abração aí para sua esposa Odete, que está aniversariando hoje. Um abraço para você, muito obrigado pela sua participação.

Gente amiga, agora são 15h55. É a volta do sucesso aqui na programação da Bragança FM, né, gente? Muita música boa e nós chegamos ao final da nossa programação de hoje, certo? A gente volta, se Deus quiser, no próximo sábado, às 13 horas.

0: Gente amiga, nós estamos colocando um ponto final na nossa programação de hoje. Nós voltaremos, se Deus quiser, no próximo sábado, às 13 horas. A apresentação foi minha, João de Paula, trabalhos técnicos ficou também comigo hoje. Seleção musical ficou a cargo do Bruno e da Milena, a direção de rádio Maria de Lima.
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0: Muito obrigado, meu Deus Todo-Poderoso. Muito obrigado, meu Jesus Cristo. Muito obrigado, minha Santa Maria. Muito obrigado. E a gente volta, se Deus quiser, no próximo sábado. Tchau, gente. Um abraço para vocês. Muito obrigado pela sua participação. Muito obrigado mesmo. A minha Santa Maria, muito obrigado. Tchau, tchau, gente. A apresentação é minha, João de Paula. Trabalhos técnicos ficou também comigo hoje. Seleção musical ficou a cargo do Bruno e da Milena. A direção de rádio Maria de Lima. Tchau, gente. Tchau, tchau.

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Estamos colocando um ponto final no JP Show de hoje. João de Paula, desejando a todos um ótimo fim de semana.

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3: Salve, salve, gente! Aí, tudo bem? Final de semana chegou e a gente também, a partir de agora, o nosso Laço do Peão, claro, com muita música boa pra deixar o seu final de semana muito mais feliz, muito mais alto astral. Cadê o sorrisão? Coloca um sorriso nesse rosto, avisa todo mundo que o Chicão chegou.

Oba, é o som da região, aqui ó, na sua Bragança FM 79.7, chegando com mais uma edição, claro, né, do nosso Laço do Peão, no oferecimento de Dog Mil e Cat Mil, produtos Imbra Mil, Neymar Supermercados, Energisa e Baratel. Também através do nosso site, claro, você consegue ouvir a gente, radiobragança.com.br. Bora se conectar junto com a gente aqui no nosso Laço do Peão, coisa boa, né? Aumenta o volume, tá começando mais um Laço do Peão. Pra gente começar já com potência total, nosso Laço do Peão de hoje tem o som do Henrique e Juliano, mais amor e menos drama.

0: Quem gostou faz barulho aí, churrasco com fome.
1: Fernando Sorocaba, muito obrigado.
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4: Angelina, o que você vai fazer com tudo isso que sobrou?

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2: Eita, que eu sou sentimento, Luan Santana e Luan Pereira. Teve também o Porcelanato, sucesso de Júnior Angelim, teve Fernando e Sorocaba com Murilo Rufi, Já Vai Sabendo, e ainda Mais Amor e Menos Drama com Henrique e Juliano, começando com tudo, essa edição do nosso Laço do Peão. Um ótimo e abençoado final de semana pra você. Aproveita e já conta pra mim o que você tá aprontando por aí, tá trabalhando, tá de folga, tá de férias, participa lá que eu tô aqui, ó, online, esperando a sua participação, combinado? Intervalo e eu volto já.
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4: Fraquinho de aparência, viu, Júnior César? Yeah.

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2: Senete, Cristiano, estado decadente. Ô, sofrência, viu? Teve também a Camisola e Fio com o Diego Victor Hugo e Lauana Prado. Teve Olha Onde Eu Tô, Ana Castela e ainda Júnior e César com Fraquinho de Aparência. Deixa eu mandar uma aula especial aqui pra Mariane. Alô, Mari, como é que você tá? Tudo bem? Beijo pra você. Tá lá curtindo o seu final de semana, já tá de férias. Ô, coisa boa, viu? Quem mais? A Helena também tá ligada junto com a gente. Ô, Helena, beijo no seu coração. Obrigada pelo carinho. Ótimo e abençoado final de semana pra você também, viu? O nosso amigo Moisés. Alô, Moisés, tá lá de plantão, trabalhando na correria, né? Abraço pra você, bom plantão, abração especial aí. A Ana Paula também tá ligadona. Luaninha, pediu música, inclusive. Vamos fazer o seguinte, eu vou pro intervalo bem rapidão e na volta tem o sucesso da Ana por aqui. Pode ser? Fica por aí que eu volto já.
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6: 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Bora curtir junto com a sua rádio preferida.
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6: Marcos e Belucci sumiu na sexta.

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1: Ela não tá sendo ela, Ícaro e Gilmar. Teve ainda medida protetiva com João Bosco, Vinícius e Gustavo Lima. A culpa é da bebida com Fred, Gustavo e Wesley Safadão. E ainda sumiu na sexta com Marcos e Belucci, cantando pra gente no nosso final de semana. Super especial, claro, porque a gente tem você, a sua audiência. Bora participar, manda pra cá sua mensagem. Eu vou pra um rápido intervalo, mas eu volto daqui a pouquinho.
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3: E por aqui o sucesso não para não. É só música boa pra você curtir junto com a gente.
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3: Voltou com quem não voltava. Eita, nós, Israel e Rodolfo.

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2: Tive que bater palma, Danilo e Davi. Teve também a grama do vizinho com Bruno Rosa e Jorge Mateus. Errado sou eu com o Neto e Henrique ainda. E Israel e Rodolfo voltou com quem não voltava. Encerrando a nossa primeira hora de muito sucesso para você que tá na audiência junto com a gente. Fica por aí que eu volto já já com mais uma hora completa de muito sucesso para você.
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4: Simbora, meus amigos e amigas, é final de semana, vem ser feliz junto com a gente.
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4: Oba! Kaique Felipe com Luan Santana é a minha pessoa.
7: E você e alguém, a sua pessoa, nesse caso, é a melhor pessoa. Certo.

0: nós aqui em Moragoela.
1: É da Cerveja G.
0: Essa é sucesso, é pra comemorar.
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4: Traz uma cerveja urgente, afinal de contas é fim de semana, né? Nayara Azevedo com Maiara e Maraíza, sucesso. Teve também Vai Ver com Mari Fernandes e Yasmin Santos, Me Segura. E ainda Minha Pessoa com Kaique, Felipe, Luan Santana, cantando pra gente no nosso final de semana. Mais uma pausa bem rápida, vou ali e volto já.
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4: 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Simbora, porque aqui você sabe, né? É um sucesso atrás do outro.
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4: É claro que eu tô, João Neto e Frederico.
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1: Ah.
0: Mais uma vez.
1: Mais uma vez, tá aí.

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2: Morar nesse motel, Gustavo Lima. Teve ainda Fred e Fabrício com Ainda Tô Por Aqui. Teve Um Cara Novo com Matheus e Cauã. E ainda é claro que eu tô com o João Neto e o Frederico cantando pra gente nesse final de semana que tá, ó, sensacional. Intervalo bem rapidão, já já tem mais Laço do Peão.
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3: Simbora, meus amigos, para você que está acompanhando a gente também através das nossas redes sociais. Obrigado aí pela sintonia, pela conexão de sempre. Aliás, fica o convite, viu? Para você que não segue ainda Instagram, Facebook, vai lá, que eu tô te esperando.
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3: Esquina Felipe e Rodrigo.

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1: Alô, Bruno e Barreto. Rolou por aqui também Fiduma e Jeca, vai que bate um vento, né? A participação do Rio Negro e Solimões, teve Desapaixona com Cleiton, Romário e Natan e ainda Esquina com Felipe e Rodrigo. Reta final, eu volto já com mais Laço do Peão.
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2: É o nosso laço do peão. Simbora peão, simbora peoa, com a reta final de hoje.
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2: Lauana Prado é a lábia.

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2: Me caiu tão bem, Murilo Rufi com o Gustavo Mioto. Teve também Hackearam Mi, Marília Mendonça. Teve Ícaro e Gilmar com Hugo e Guilherme Logo Logo. E ainda Lábia com Lauana Prado cantando pra gente no nosso final de semana, encerrando o nosso Laço do Peão de hoje, gente. Obrigado pela audiência, pela companhia. Fiquem todos com Deus. É com ele que eu estou indo. Tchau, fui!
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1: Oi, oi, oi, tô chegando por aqui com o meu, com o seu, com o nosso Mandei Bem, desse fim de semana maravilhoso. Antes de mais nada, eu desejo pra você um fim de semana super especial. E tô por aqui pra te fazer companhia com a nossa programação musical, com sucesso. Porque o sucesso chega primeiro na nossa rádio, você sabe muito bem disso. E você também pode mandar na nave, fique à vontade, manda mensagem.

0: É a minha, a sua, é a nossa rádio. Tá no ar mais uma edição do Manda e Bem. Vem comigo, aumenta o volume aí e vamos juntos a partir de agora, aqui na nossa rádio. Manda
1: e Bem! Chega de papo, bora de músicas. A gente começa mandando um alô super especial pra Carla. Ela pediu assim: gostaria de ouvir o sucesso de Cleiton Romário. Opa, cadê eu? Ofereço pra você, Vanessa, pros amigos da rádio, pra quem gostar da música. Tá bom, Carlinha? Beijos pra você também. Tá no ar o nosso Manda e Bem. Um ótimo fim de semana pra nós.

0: 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Tá aí Danilo e Davi e Mari Fernandes. E assim a gente fechou o bloco. Eu vou, mas eu volto. É rapidinho, segura aí.
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0: De volta por aqui com o sucesso Eu e Você nesse fim de semana maravilhoso.
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0: Quero mandar um alô super carinhoso pra Juliana. Ela disse: oi Vanessa, tô ligadinha em casa, curtindo seu programa. Gostaria de ouvir Ed Sheeran, qualquer uma, porque eu amo todas e ofereço pra você e pros amigos da rádio. Obrigada pelo carinho, Ju. Beijão pra você também. Vamos ouvir Ed Sheeran aqui no Mandei Bem. Ótimo fim de semana.

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0: quê? 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
1: E aí? Qual música vamos ouvir hoje? 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

0: Razões e emoções matando saudades. Tá aí NX Zero. E você não precisa ficar com saudades. Eu vou ali pra voltar já já, é rapidinho.
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5: Que delícia ter você comigo, que alegria ter a sua companhia. Um ótimo fim de semana.
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5: Quero mandar um alô para a Rejane. Ela disse assim: oi Vanessa, tô ligada no seu programa, trabalhando em home office e curtindo, mandei bem. Gostaria de ouvir Simone Mendes. Alô, erro. Ofereço para alguém especial. Tá bom, então. Tá dado o recado. Beijão para você. Bom trabalho para nós.
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0: Hoje não, Israel e Rodolfo fechando aqui mais uma super sequência da nossa programação. Eu vou ali pra voltar já já, coração, segura.
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0: De volta com mais sucessos pra você nesse fim de semana. Estamos apresentando Mandei Bem.
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0: 2 horas de programa, porque no fim de semana tem 1 hora a mais de sucessos. Fique comigo então, fique ligado, combinado? Bom, abrindo essa sequência, eu quero mandar um alô para a Daniele. Ela disse assim: oi, Vani, tô na sintonia, gostaria de ouvir Grupo Menos é Mais, Iludidão, só pra curtir. Manda beijo pra mim? Claro que sim, Daniele. Beijão.

0: música vamos ouvir hoje?
1: Mandem bem! Todo casal passa por essa história aqui. Tenho certeza, viu?

0: Faz barulho aí!
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2: Camisola e Fio, tá aí Diego Vitor Hugo e a Laona Prado. Quem mandou neste bloco foi a Daniele. Valeu pela participação. E assim a gente fechou a nossa primeira hora, coração. Eu vou pra voltar já já. Porque temos mais uma horinha de programa. Fique comigo, então. Combinado, coração? Eu volto já.
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2: Estamos apresentando Mandei Bem nesse fim de semana maravilhoso. Eu e você juntos, sempre aqui com sucesso.
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2: Te desejo um fim de semana incrível. E tô por aqui sempre com as melhores. Quero mandar um alô agora das meninas que estão ligadinhas comigo. A Michele, a Tatiane e também a Fabi. Elas mandaram mensagem, estão curtindo, Mandei Bem nesse fim de semana e pediram. Gostaria de ouvir Turma do Pagode, oferece pra gente, pesquisa no Google. Tá bom, beijo meninas. Um ótimo fim de semana pra nós.
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0: Obrigado. Obrigado, gente. Muito obrigado.
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2: E aí? Qual música vamos ouvir hoje? 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

nosso beijo tá faltando ainda. O abraço cada vez mais frouxo.

0: Man I Need. Ouvimos Olivia Dan. E assim a gente fechou o bloco. Daqui a pouquinho eu volto. Aguenta aí.
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7: Que bom ter você aqui comigo nesse fim de semana maravilhoso. Estamos apresentando Mandei Bem.
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7: E eu quero mandar um alô agora para o Mauro. Ele disse que gostaria de ouvir a música do Snoop Dogg, Bad Decision. Ofereço para quem gostar da música e para você, Vanessa. Obrigada pela participação. Aumenta o volume aí, então.
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0: Quem sente saudade sou eu, Maiara e Maraísa, fechando esta sequência. Eu vou ali rapidinho pra voltar já já.
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0: Que bom ter você aqui. Estamos apresentando Mandei Bem nesse fim de semana maravilhoso.
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0: E agora, chegando especialmente para a Jussara, Atitude 67, Sonhos. Beijo pra você, Ju. Obrigada pelo carinho. Um ótimo fim de semana.
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0: Processo delicado, Hugo e Henrique e Ana Castela. Quem mandou nesta sequência foi a Jussara. Valeu pela participação, tudo de bom. Eu vou pra voltar já já, é rapidinho. Segura aí, te espero com a última sequência de hoje.
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0: Estamos apresentando Mandei Bem, eu e você nesse fim de semana maravilhoso.
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0: E agora o meu beijo vai especialmente para a Cíntia e pro Edson. Eles estão ligados aqui. Manda a música Maroon 5 pra mim, pro Edson, pra todos vocês da rádio Frostless. E ofereço também para você, Vanessa. Obrigada pelo carinho. Felicidades, então, casal. Aumenta o volume aí. Maroon 5, aqui no Mandei Bem.

E aí, qual música vamos ouvir hoje?

0: Kim, ouvimos BTS, fechando aqui o Monday Band de hoje. E eu vou pra voltar agora, só na segunda, tá bom? Encontro marcado, combinado? Desejo pra você um fim de semana abençoado. Fique ligado, vem aí mais um programa líder de audiência. Até mais, bye, fui!
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14: E aí, minha gente, um bom fim de semana pra você. A partir de agora tem o Antena Mix. Lembra que eu prometi pra galera que me curte na semaninha? E o melhor de tudo, porque no fim de semana nós temos 2 horas pra se fazer companhia, pra você pedir a sua música preferida. Eu sou Pajé Comini e a partir de agora vem dar

0: Chegando na sua programação preferida, sou Paz Jacomini pra te fazer companhia a partir de agora. Muita música da boa, novidades, o que já é sucesso, aquelas cerejinhas pra você matar saudade em mais uma edição do nosso
1: 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Começamos com Taylor Swift, I Can't See You.

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2: Matheus e Cauã com Anitta ao vivo e a cores. Gente, eu já não tô mais entendendo nada desse balangandã aí do Matheus com a ex-esposa dele, com a ex-esposa dele, voltou, não voltou. Que traiu já tá claro, né? 14 anos aí de relacionamento, se disse um homem fraco, disse que esse meio sertanejo é complicadíssimo, aquela coisa toda. Ah, gente, eu não vou falar é nada. Vamos pra nossa primeira pausa.
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5: Já tô de volta, gente, agradecendo o seu carinho e essa audiência. A galera já tá mandando oi aqui ó, no nosso WhatsApp. Vem participar você também. Pode também seguir as redes sociais da rádio. Gente, falar nisso, ainda estou com a minha conta antiga lá do Instagram, lá do Facebook, em processo com Meta. Pra quem não sabe, tô banida, gente. Sem motivo nenhum, tá? Deixando bem claro pra vocês. Então, eu tô com uma conta reserva agora, pra gente não perder esse contato legal, pra você pedir sua música também, tá? Só seguir, arroba a Pan Giacomini. A Pan Giacomini. Põe com o M de Maria, Giacomini girar. Você me acha lá, já vem pedir o seu som, que com certeza ele vai rolar aqui no nosso antena. Bora de No, No, No com Pampin Blue.

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2: Miles Smith com Stargazing. Eita, teve Chris Brown também. Júlia B com Luan Santana pra gente dar esse mix de internacional e nacional. Em instantes tem muito mais.
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5: 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Bem-vindo, bem-vindo, hein? Esse é o nosso Antena Mix na edição do seu fim de semana. E a gente curte agora Big Time Rush com Can't Get Enough.

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2: Se devuelas. Essa aqui é a versão remix de Alok, gente. Recomendo uma sozinha, né? Que é ritmo de fim de semana, você sabe como é que é. A gente já capricha na semana, imagina no fim de pra você ficar ligadinha com a gente.
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8: Vamos abrindo aqui mais um super bloco do nosso Antena Mix. A gente vai trazendo sucesso nacional pra você. É hora de curtir.